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0: Bom dia, bom dia, bom dia, meu povo! 6 da manhã, mais 6 minutos, estou chegando. E está começando mais um programa, mais um Amanhecer na Chapada Diamantina. Hoje, nesta quarta-feira. Hoje, dia 20, hein? Dia 20 de maio, ano 2026. Um bom dia para você que está nos ouvindo neste momento, onde quer que você esteja. Muito bom dia. Aumente o volume do seu rádio, bote no máximo, porque a boa moda sertaneja vai começar agora, hein? Para você ouvir a música que você gosta, do jeito que você gosta, aqui pela Rádio Cultura. Por aqui o Sandro Alcântara, por aí você ouvinte que é muito mais importante, é muito prazer. Seja bem-vindo, seja bem-vinda! Está no ar o meu, seu, nosso programa Amanhecer na Chapada, trazendo tudo o que você precisa nessa manhã. E a reflexão de hoje é: entregue o teu caminho ao Senhor, confia nele e ele tudo fará. Tá bom? Confiar em Deus não significa ficar parado, mas seguir em frente, sabendo que nem tudo precisa estar sob nosso controle. Mas tudo no controle de Deus.
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0: 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Bom dia pra você. Vamos acordar, vamos levantar, meu povo.

0: 16h13 da Bahia, você ouviu aí a música Eternos Companheiros, né? A música com Teodoro Sampaio, aqui no nosso Amanhecer na Chapada Diamantina. Bom dia, tudo bem com você aí? Como é que está sua manhã? Como é que está seu dia? É, tudo bem, tudo tranquilo? A gente vai junto até as 8 da manhã, levando a boa música e a certeza. 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É isso aí, ó, são 6 da manhã, mais 14 minutos, 6h14. 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A gente vai chegando, trazendo às 6h15, 6h15 da manhã. Tem gente para falar com a gente. Deixa eu me ver aqui, Sandro, cadê? Deixa eu falar com a minha amiga Nilda. Nilda já está fazendo aquele café gostoso todas as manhãs, né, Nilda? Bom dia, Nilda. Cadê a Nilda? Nilda sumiu, né? Eita, nós. Cadê a Nilda? Ô, Nilda, o seu áudio sumiu. Vai entrar agora, quer ver? Ó. Bom dia, Nilda.
1: Bom dia, Sandro.
0: Bom dia, Nilda.
1: Olha. Chama um cafezinho feito agora, né?
0: Rapaz, o negócio tá chiando lá, rapaz. O negócio tá chiando lá, que tá parecendo chuva caindo, rapaz. Aí ela manda um vídeo aqui pra gente, ó. É calabresa hoje, é, Nilda? Né? Carne do sol. Carne do sol acebolada, né, com cuscuz, eu já vi aqui. Olha que legal, hein? Pode mais, 6 da manhã, mais 16 minutos. Um abraço, Nilda. Muito obrigado pela sua audiência. Nilda Cedeira, levanta cedo, hora dessa já tá com carne frita, já tá com cuscuz pronto. Meu amigo, aí sim, hein? E aí eu vi sustância. Um abraço, muito obrigado pelo carinho da audiência. E a gente vai trazendo mais música para você agora, né? A música com Lourenço e Lorival. Cadê a música Lourenço e Lorival, Sandro? A música fala sobre a carta, né? Conhece essa música? A carta anônima? Pois é. Ô, dona Laura, bom dia para a senhora, dona Laura. Tudo bem com a senhora? Como é que está aí? A dona Laura na rua, Presidente Vargas, ouvindo o nosso programa. Bom dia para a senhora, viu? Carta anônima, tá aí para você. Nosso programa está apenas começando, hein? Aumente o volume do seu rádio. Amanhecer na Chapada.

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0: Hora certa na cultura, 6 da manhã, mais 22 minutos, 6:22. Já estamos de volta com o Amanhecer na Chapada Diamantina, um oferecimento sempre, sempre do supermercado Bom de Preço, Endereço da Economia, a Ponte da Construção e também a Agromartins. Vamos juntos. Quero mandar um abraço especial para o meu amigo Alex Medrada. Alô, Alex Medrada, bom dia para você aí lá, Zedinho, né? E tem áudio de Alex aqui para gente. Alô, Alex.
1: Bom dia, meu amigo Sandokan.
0: Bom dia, Alex.
1: Toca um modão aí para a gente aí que tá ouvindo. Rapaz, tá aqui, chegou hoje, sumiu sábado e chegou hoje na área.
0: É mesmo, rapaz.
1: O cara é perigoso. Manda aí um alô aí para ele e um modão para ele aí.
0: Eu perguntei o Alex, cadê o galego que sumiu, né? Aí, olha aí, olha a conversa aí, né? O galego saiu sábado, chegou hoje. Hoje é quarta-feira. O moleque tava solto aí na buraqueira, hein? Valeu, Alex. Um abraço aí para o meu amigo galego. Lá na padaria, né? Na padaria, trabalhando cedinho aí. Lá em Lajedinho, né? Abração aí, obrigado pelo carinho da audiência, pessoal de Lajedinho, ouvindo o nosso programa. Muito bom dia. Abraçando aqui também o meu amigo Gilmar Vasconcelos, lá de Wagner, também ouvindo a programação. O homem que tem mais de 10 rádios em casa, né? Esse daí gosta de rádio. E é bom mesmo, né? O rádio é bom, é maravilhoso. O rádio, a gente... Quem gosta de rádio, quem veio lá de berço, né? Como eu, né, que aprendi a ouvir rádio desde os meus 5 anos de idade, né, ouvindo rádio com meu pai, e virei um amante, um apaixonado por rádio, né, e até hoje a gente está aqui, né, mantendo o rádio vivo, mantendo a comunicação ainda viva através do rádio. Isso é maravilhoso, né? O rádio não cai de moda nunca. Quem ama o rádio jamais vai abandonar o rádio, é ou não é? Alô, Liliana, bom dia pra você aí na Vaza dos Bois também, tá? O nosso zap está aberto, mande um áudio 75992074717 pra você interagir com a gente aqui no nosso programa nesta manhã de quarta-feira. Chegando pra você aí, Barreirito, que rei sou eu?

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0: Aí o Chico Mineiro, às 6h32, aqui no nosso Amanhecer na Chapada Diamantina.
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0: Beleza, gente, estamos de volta com o nosso Amanhecer na Chapada Diamantina. Você vai com a gente vai com você aí até as 8 da manhã, tá bom? Trazendo a boa música sertaneja. Deixa eu falar aqui com Dona Marivalda da Quixaba. Alô, Dona Marivalda. Bom dia, Dona Marivalda.
2: Bom dia, Sandro. Aqui é Marivalda da Quixaba do
0: Bom Bonito. Dia, bom dia.
2: Quero que você passe Lourenço Lourival, filho de um pai.
0: Olha.
2: Ofereço para todos que estiverem na escuta. Minha irmã Maria Nilza.
0: Sim.
2: Valtemir, Vila Paraná. Estou aqui preparando um cafezinho.
0: Maravilha, olha.
2: Bom dia.
0: Ô, Dona Marivalda, e que café, hein? Já preparando um cafezinho aí às 6h33 da manhã. Um beijo no seu coração, Dona Marivalda. Essa pessoa maravilhosa que é a senhora, viu? Um abraço bem aí para a sua irmã, Dona Maria, a Maria, né? A Maria lá da região de Mulungu do Bom, né? Muito obrigado pelo carinho da audiência, todos vocês aí de Quixaba, Quixaba de Bonito, né? Abraçando aí a todos na sintonia do nosso programa. Vou fazer um breve intervalo comercial, mas eu volto já já, aguarde aí.
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8: Beleza, gente, 6h38 da manhã, 6h38, já estamos de volta. 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Legal demais, vamos seguindo com o nosso programa. Deixa-me ver aqui, tem gente para falar com a gente. Meu amigo Antônio Jário, bom dia, senhor Antônio.
9: Bom dia, meu amigo Sandro. Bom dia para todos os ouvintes. Um bom dia hoje, especial para o pessoal também, Lajedinho, rapaz.
8: Beleza.
9: Aí tem o compadre Tavinho, que ele trabalhava na padaria. A padaria era, antigamente era comunitária aí pela prefeitura, eu não sei se ele ainda está trabalhando lá ainda.
8: Sim.
9: Tem muito tempo que eu falei com ele. Aí também para Mimi, Gago, Tinteiro, rapaz. Nego Bim.
8: Sim.
9: São todos pessoal amigo. Aí há muito tempo eu trabalhei aí na Jaguara. Ah. Conheci esse pessoal todinho aí de lá, Jeguinho. Neto, que já foi vereador aí também, um bom dia.
8: Muito bem, isso aí, seu Jairo. Isso aí, ó. Abraço aí pra essa turma toda aí, bonita aí, que, né, que ouve o nosso programa, né? Seu Jairo aí é muito conhecido, né? Seu Jairo tem um conhecimento enorme na região, né, seu Jairo? Um abração pro senhor aí, viu? Deus abençoe. O homem do leite e do queijo, lá na fazenda Agropau, ali coladinho no Bonito, né? É, meu amigo. Valeu, valeu. 6h41 da manhã, 6h41, você pode mandar o seu áudio, o seu alô para quem você quiser. Já já você vai, daqui a pouquinho você vai ficar sabendo aqui, sobre o mercado do boi gordo, né? Nosso Notícias Agrícolas, você vai ficar sabendo que o mercado do boi gordo inicia semana estável. E ainda também tem outra matéria que diz que o poder de compra do pecuarista caiu em maio, tá? Você vai ficar sabendo já já aqui no nosso Notícias Agrícolas. Vamos seguindo, tem mais música, César e Paulinho cantando, pra você não olhe pro meu olhar. Uma ótima manhã de quarta-feira.

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1: Legal demais, você ouviu aí a música bonita que eu achei com o Rei Paraná e a blusa vermelha. Oh, coisa boa, hein? Legal demais, vamos mandar alô aqui para o nosso, para os nossos ouvintes, na sintonia do nosso programa, né? Um abração aí especial para minha amiga Zene, né? Oh, um abraço, viu, Zene? Ah, também um abraço para o meu amigo Valtemir, lá da Vila Paraná. Bom dia, Valtemir, para você da Vila Paraná. E abraço especial também aqui para o nosso amigo Noaldo, né, o Silvino. É, o Noaldo em Biaporã, o Silvino está aqui na Barrinha, né, abraçando aí a todos na sintonia do nosso programa, nossa amiga Ivone lá do Caetano. E abraçando também aqui a dona Domingas, lá de Wagner, bom dia para a senhora. E abraçando ainda também, né, o meu amigo Sérgio Roberto. A nossa amiga Lene Miranda. Alô, Lene, bom dia para você na sintonia do nosso programa. Nosso amigo Nonda do Caetano, bom dia, Nonda. Bom dia para você aí na sintonia do nosso programa, né? Legal? Vamos nessa então, são 6 da manhã, mais 50 minutos. 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A boa música sertaneja você ouve aqui, ó.
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1: Chegando pra cantar pra você, Chitãozinho e Chororó, Coração Sertanejo, nos quatro cantos da cidade. Bom dia, ótima quarta-feira.

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1: Aí pra você, Mato Grosso e Matias, tentei te esquecer. Você conferindo aqui.
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1: Beleza demais, vamos nós aqui com o nosso programa. Deixa eu falar com a minha amiga Lene. Bom dia, Lene.
3: Bom dia, Sandro. Então, se estiver ligado no seu programa.
1: Opa!
3: Acordar na Chapada é bom demais, né, Sandro?
1: Bom demais.
3: Que Deus abençoe.
1: Amém, minha irmã.
3: Ofereça a próxima música aí pra minha mãe Dete na Rua Bela Vista. Dona e pra Dete. Todos os ouvintes que gostaram da música. Que Deus abençoe.
1: Show de bola, valeu, Lene. Não tem coisa melhor, né, Lene? Acordar cedinho, ouvir a boa música sertaneja. A boa música sertaneja mesmo. Aquela música que marcou história, é a música que mata a saudade e fala de amor, fala de história, né? É legal. Valeu, Lene, um abração pra você, muito obrigado pelo carinho da audiência. Tem mais gente pra falar com a gente. Alô, bom dia.
4: Bom dia, meu amigo Sandro, aqui é Ron, Sandro. Mãe,
1: Erlon.
4: Você pampara, Sandro, dona Laura.
1: Beleza.
4: Franguinho na panela.
1: Franguinho.
4: Valeu, Sandro.
1: Boa,
4: bom dia.
1: Essa é boa. Franguinho na panela. Que vai pra dona Laura daqui a pouquinho pra senhora, tá bom, dona Laura? Quase não sai aqui, né? Até gaguejou. Dona Laura, um beijo no seu coração. Obrigado pela audiência. Valeu, Erlon. Abraçando aí o nosso amigo Erlon na sintonia do nosso programa Amanhecer na Chapada. Bom, eu vou ter que ir para as notícias agora. Na sequência, a gente volta aí com a música Franguinho na Panela, porque agora chegou a hora de informação.
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1: Muito bem, está no ar nosso Notícias Agrícolas de hoje, no oferecimento do supermercado Bom de Preço, o endereço da economia, também a Ponte da Construção e ainda Agro Martins. Hoje você vai ficar sabendo, o mercado do boi gordo inicia semana estável. E ainda sem novos tanques refrigeradores, garantem fortalecimento da cadeia produtiva de leite na Bahia. E mais, poder de compra do pecuarista caiu em maio. O mercado do boi gordo começou a semana com negociações lentas e preços estáveis em São Paulo. Frigoríficos reduziram as compras e tentaram pressionar os valores da arroba, mas poucos pecuaristas aceitaram vender mais barato. No Rio de Janeiro, houve queda de R$ 2,00 por arroba. Apesar da cautela no mercado interno, as exportações brasileiras seguem fortes. Só nas duas primeiras semanas de maio, o país embarcou mais de 141 mil toneladas de carne bovina, com alta de 36% sobre o ano passado. Na Bahia, o setor acompanha com atenção o aumento da demanda internacional e a valorização da carne bovina, especialmente nas regiões produtoras do oeste e sudoeste do estado. O governo da Bahia entregou 100 tanques refrigeradores de leite para fortalecer a agricultura familiar e melhorar a qualidade da produção no estado. Os equipamentos com capacidade para 1.000 litros serão usados por cooperativas e associações ligadas ao programa de leite. O investimento foi de R$ 2 milhões. A iniciativa vai reduzir perdas, melhorar o armazenamento e ampliar a distribuição de leite para creches, CRAS e famílias em situação de vulnerabilidade social. Desde 2023, o programa já recebeu mais de R$ 78 milhões em investimentos na Bahia. Falando ainda do boi gordo, o poder de compra do pecuarista caiu em maio. Segundo dados do CPEA, o indicador que mede quantas arrobas de boi gordo são necessárias para comprar um bezerro chegou a 9,78, o maior nível do ano em um dos maiores da série histórica. O cenário é resultado da queda no preço do boi gordo e da alta do bezerro no mercado de reposição. Com isso, o produtor precisa de mais arrobas para recompor o rebanho. Apesar da pressão no mercado físico, os contratos futuros indicam maior estabilidade nos preços do boi gordo para os próximos meses. 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
2: Opa, de volta com o nosso Amanhecer na Chapada Diamantina. Bom demais, hein? 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Tem gente pra falar com a gente, tem gente aqui, deixa eu falar com o meu amigo Valtemir lá da Vila Paraná. Bom dia, Valtemir.
3: Bom dia, meu amigo Sandro. Valtemir da Vila Paraná. Ô Sandro, quero mandar um abraço aí pra Jardim do Leite, pra Marivalda na Quixaba, pra Manuel Bernardo, você aí na Assuntinha, tá sempre com rádio ligado, e também pra o Rei Severino, pernambucano. E assim, pra toda essa pessoa da sintonia, meu amigo. E aí eu quero a música aí, eu quero um espinheiro aí com o Dudu que dá o van, viu?
2: Dudu que dá o van, essa é boa, e a espinheira, né? Eita, legal demais. Fala com minha amiga Ivone, alô Ivone, bom dia.
4: Bom dia, aqui é Ivone do Caetano.
2: Bom dia, Ivone.
4: Gostaria que você passasse aí uma música com Zezé de Camargo e Luciano, o nome da música. Depois que você matar meu coração.
2: Depois que você matar meu coração. Eita, modão bom, hein? Um abraço pra você, minha amiga Ivone do Caetano, ouvindo a programação. Nosso amigo Valtemir também ouvindo a nossa programação. Obrigado também aí, né, pra a minha irmã Creuza. Ela quer ouvir a música Deus e Eu no Sertão. Essa canção bonita, né? Linda demais. Eu toco já, viu, Creuza? Um beijo no seu coração, tá? Deixa eu mandar um abraço aqui também especial para os nossos ouvintes, né, que estão aí na sintonia, Dona Valmira e o senhor Lelé. E a Dona Valmira e o senhor Lelé, eles estão nos ouvindo lá no Olho d'Água. Bom dia, Dona Valmira, bom dia, senhor Lelé. Bom dia aí, obrigado pelo carinho da audiência, viu? Também um abraço especial para a nossa amiga Maria do Rádio. A Maria do Rádio está lá na Sarpa, ouvindo o nosso programa. O senhor José Martins, alô, o senhor José Martins aí do Pé de Serra, bom dia para o senhor também. Na sintonia do nosso programa, viu? Tá certo? Alô, dona Cleonice, senhor Zé Carlos, nossos vizinhos ali, um abraço, muito obrigado pelo carinho da audiência, sempre ouvindo o nosso programa. Senhor Zé Carlos também aí, um amante do rádio, gosta demais do rádio, trabalha ouvindo o rádio, né, o radinho ligado. Eu cheguei lá nos vídeos essa semana e o radinho ligado, espendurado na roça. E o rádio ligado na programação da cultura, viu? Ligado na programação da cultura. Obrigado, viu, seu Zé Carlos? O seu Domingos também, o seu Domingos Alves, na Fazenda Arapiraca, sempre ouvindo o nosso programa. Muito obrigado mesmo pelo carinho da audiência. Eu fico feliz demais de saber que você está aí do outro lado do rádio ouvindo nossa programação, né? Isso é bom demais, isso é gratificante. É saber que você ouvindo está aí ouvindo nosso programa. Porque quem faz a alegria do rádio é você, ouvinte. Ai de nós. Ai das rádios, se não fosse os nossos ouvintes, né? Que estão lá do outro lado do rádio, ouvindo a programação. Então é isso aí, ó. Deixa eu falar também que uma minha amiga Leiliana, da Vale dos Bois. Alô, Leiliana, bom dia.
5: Bom dia, Sandro. Ô, meu amigo, aqui tá amanhecendo o dia frio, tá 22 graus. Mas tudo bem, graças a Deus.
2: Sim.
5: Passa a próxima música aí pra mim. Ouvi que eu tô aqui ligadinha, amanhecer na Chapada.
2: Joia.
5: Ofereço para você e todos os ouvintes.
2: Opa,
5: que gostarem.
2: Obrigado,
5: Leiliana. Fala, Leiliana, vai dos bois. Um abraço e fica com Deus. Um ótimo dia para nós.
2: Valeu, Leiliana. Tá frio mesmo, né, rapaz? Tá começando, a temperatura já começou a cair, né? Já começou aquele friozinho, né? E é isso aí, né? Tá caminhando já para o inverno. Nós já estamos no mês de maio, finalzinho do mês de maio. Já vai entrar o mês de junho. É que é o mês frio, onde realmente começa o inverno, e a tendência é essa, né? A tendência é essa aí, tá bom? Beleza, um abraço pra você, minha amiga Liliana, um abraço pra minha amiga Ivone e também Valtemir aí da Vila Paraná. Eu vou trazer Franguinho na Panela primeiro, que vai pra Dona Laura, né? E tá ouvindo a gente na rua Presidente Vargas, tá aí, ó.

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8: Já estou de volta com você no Amanhecer na Chapada Diamantina, trazendo a boa música sertaneja nessa manhã de quarta-feira. Bom dia, bom dia, bom dia. 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É, vou trazer mais um agora, daqui a pouco eu vou atender mais pedidos. Teve mais pedidos aqui. É, teve mais pedidos aqui de música. E eu vou achar aqui e vou tocar, tá bom? Porque agora tá chegando Paula Fernandes com a participação de Leonardo tocando em frente.

0: Dudu, que Dalvan cantando bonito pra você, aí Espinheira. O mundo não acaba aqui, né? Tem que ter sempre esperança e fé no Criador, não? Pois é, Alex Medrado, como é o negócio aí, Alex?
1: O senhor toca aí João Mineiro e Marciano, o alemão tá apaixonado.
0: O alemão tá apaixonado, rapaz, olha pra isso. Ô, alemão apaixonado, viu? Cuidado pra não morrer de paixão, viu, galego? O alemão, né? O alemão, né? Eu chamei ele, foi o galego aqui, mas é alemão, né? Alemão e galego, tudo a mesma coisa, não? Abração aí para o meu amigo alemão lá da padaria, né? O homem mais apaixonado do Brasil. Valeu, valeu. Vamos descontrair um pouquinho aqui do nosso programa, essa alegria, levando a boa música para você, né? Legal, legal demais. E a gente vai seguindo, já são 7h32, meu amigo, o tempo voa, né? O tempo voa. E a gente, né, se vacilar, não faz nada. Vamos para o intervalo e já eu volto com muito mais. Aguarde aí.
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0: Acerta Minha Bahia, agora são 7h38.
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0: Bom demais, de volta com o nosso Amanhecer na Chapada, atendendo agora os pedidos musicais, né? Tem uns pedidos aqui que pediram, né? E a gente vai estar tocando para você aqui no nosso programa, oferecimento do supermercado Bom de Preço, também a Ponte da Construção e Agromartins. Quem pediu essa daqui foi a minha amiga Ivone, lá do Caetano. Ela pediu para ouvir a música com o Zezé de Camargo e Luciano, Depois Que Você Matar Meu Coração, né? Essa música, ela faz parte do álbum Vem Cuidar de Mim, da dupla Zezé de Camargo e Luciano. Então, a gente traz para você agora aqui no nosso programa.

Rei de Saudade com o jovem Ney Marciano. Aí de 7h47 na Bahia, já quase 47, né? Pois é. Gente, olha, você ouviu aí o modão com o jovem Ney Marciano. Quem pediu foi nosso amigo Alex, oferecendo pro alemão. Um alemão que está apaixonadíssimo, né? Ô, alemão, tá aí, né? A música com o João Mineiro Marciano, a música chonada pra você aí. Aí, na padaria, lá em Lajedinho, né? Um abração pra vocês aí, obrigado pelo carinho da audiência. 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
0: 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Vamos essa, seguindo com mais música. Vou fazer um breve intervalo comercial, 30 segundos, e na sequência a gente volta trazendo mais modão sertanejo para você.

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1: Beleza, trazendo mais uma agora rumo à Goiânia com a dupla Leandro e Leonardo. É, pra você, 7h49.

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1: Agora faltando 3 minutos para as 8 da manhã. Marcos Belmonte de Igual para Igual aqui no nosso Amanhecer na Chapada, que já vai chegando o finalzinho do nosso programa, né, gente? Obrigado, meu Deus, por mais um dia, primeiramente a Ele, o Criador de todas as coisas, que Deus lhe dê um ótimo dia, abençoadíssimo, na presença dEle nessa quarta-feira, viu? Se Deus permitir, amanhã, às 6 da manhã, estaremos de volta com mais um programa Amanhecer na Chapada. Foi bom estar com você, viu? Obrigado pela companhia, obrigado pela confiança, obrigado pelo carinho. E até amanhã, se Deus quiser. Tchau, gente. Fica aí com a última de hoje do nosso programa com Mato Grosso e Matias. Até amanhã, se Deus nos permitir.

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0: Quem gostou faz barulho aí, churrasco com fome. Fernando Sorocaba.
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canção é uma canção também que faz parte da minha história. Eu cantei há muitos e muitos anos atrás e também ouvi essa canção ao lado da minha eterna namorada, meu eterno amor. Essa vai para minha esposa. Não é à toa que o título dessa canção se chama Te Amo.

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1: Ó, é hora de receber mais um convidado. Ô, meu xará.
2: Alô, Materi.
1: Venha pra cá, papai.
2: Dá licença.
1: Senhoras e senhores.
2: Ferrapô.
1: Muitas palmas, muito barulho. O homem chegou.
2: Tá o povo da Bahia.
1: Aí. Senhoras e senhores, andar com fé.
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0: gastou dinheiro à toa, né?
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0: 9:29.
1: Solta o celestão aí que o dono do bar agradece. E essa daqui vai pra quem tá comendo água, canta!

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1: Eu e você.
2: Eu vou pegar seu drink, tá,
1: você
2: meu amor?
1: E eu.
2: Eu sempre tive essa vontade.
1: Vamos mais um drink?
2: Vambora com o drink.
1: Daquele jeito.
2: Eu tomo o drink, você canta pra mim?
1: Perfeito,
2: pode ser?
1: Combinado.
2: Canta, meu amor.
1: Deixa comigo.

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3: 10 e 7.

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É assim, ó.

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0: cantar conosco a mais romântica. 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
1: todo mundo sabe essa aqui, ó!

0: maravilhosa.
1: Gente, obrigada pelo carinho, pelo convite. Viemos diretamente de Petrolina para esse momento hoje, porque seria sem dúvidas imperdoável não estar aqui essa noite.
2: Pra gente foi um momento especial, obrigada, viu? 10h46. Muito obrigado.
3: 10h46. 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
2: 10h48.
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2: 10h49.
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1: 11:16.
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1: Uninter.com. 11:18.
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1: 19.
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3: 11:31.

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0: Bom dia, bom dia. 11h33 da manhã, 11h33. A partir de agora, Jornal A Voz do Povo. Hoje, quarta-feira, 20 de maio de 2026. Já se passaram 140 dias, 225 dias para o ano 2027. A lua crescente, a estação é outono. Hoje, fundação da cidade de Palmas, no Tocantins. Dia do comissário de menores. 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
0: Ah, chegando as manchetes, os destaques de hoje. Daqui a pouco o doutor Alberto Wagner falando com a gente aqui, já preparando aqui o tema. E você fica sabendo daqui a pouco para você participar, né? Numa boa, 759-9207-4717.
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0: 11 horas 34 minutos da manhã, 11h34. Chegando os destaques, chegando as manchetes de hoje. Para você que está do outro lado, muito obrigado pelo carinho, pela sintonia. Participe com a gente.
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0: O Brasil atingiu o menor patamar de bebês que não foram registrados. O Ministério cria Centro Nacional para analisar acidentes de trânsito. Escala 6x1, relatório deve ser apresentado na próxima segunda-feira. Educação financeira é fundamental para reduzir o endividamento. A ANEEL aprova regras para baratear contas de luz dos consumidores. PEC da escala 6x1 será votada no plenário da Câmara na próxima semana. Flávio Bolsonaro confirma visita a Vorcaro durante prisão domiciliar. 11h35.
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0: A AGU defende inconstitucionalidade da lei de dosimetria. Operação retira celulares e itens ilegais em presídios de 15 estados. O governo publica novas regras para cursos de graduação em enfermagem. O programa financiará veículos para motoristas de aplicativo e taxistas. No giro internacional, Trump ameaça Irã e tensão global aumenta. O jogador Neymar teria aceitado reserva em conversa com o técnico da seleção. Doação de leite materno é essencial para salvar bebês prematuros. A empresários do setor de construção, Lula defende fim da escala 6x1. 11h37 da manhã.
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0: Santa Catarina decreta alerta climático com previsão do El Niño. 9 brasileiros são premiados na maior feira de ciências do mundo. CNM critica projetos de lei que aumentam pisos salariais de servidores. 11 horas 37 minutos da manhã, 11h37 até 1h30 da tarde, você fica sabendo de tudo. Alvo da operação perito da Polícia Federal é suspeito de vazar dados sobre Master. A nível local, vai ficar sabendo daqui a pouquinho, hein? Daqui a pouco, ouvindo o melhor jornal da Chapada Diamantina aqui na melhor rádio da cidade. 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
0: Muito bem, 11h39 da manhã, 11h39. Ó, gente, o tema de hoje, já vai preparando sua pergunta, o doutor vai falar daqui a pouco, doutor Alberto Wagner, é tabagismo, cigarro e saúde, viu? Você que é fumante aí, presta atenção, o tema de hoje é tabagismo, o doutor vai explicar daqui a pouco. Fumar realmente faz tão mal à saúde? Fumar realmente faz tão mal assim? Você vai ficar, ele vai responder daqui a pouco, hein? É, você que é fumante, você que não é fumante, presta atenção que o tema de hoje será tabagismo aqui no Jornalismo da Cultura. 75992074717. Você participando com a gente, tirando suas dúvidas. Daqui a pouquinho no Alô Doutor. Isso, Alô Doutor com o doutor Alberto Wagner. E a população de Utinga pede sinalização urgente, hein? Em cruzamento no centro da cidade após registro de acidentes. Situação teria se agravado após a liberação da rua 7 de abril, que anteriormente permanecia bloqueada. Daqui a pouco também você vai dar opinião, tá certo? População de Utinga pedindo sinalização ali no, na rua 7 de abril com a Presidente Vargas, aqui na cidade de Utinga. Tá bom, gente? São 11h40 da manhã, 11h40, em nome da Tropical Motos, mês das mães. 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A venda na Farmácia Vida também, 11h42. 11h42, o tema de hoje com o doutor Alberto, que daqui a pouquinho nos estúdios vai falar sobre tabagismo. Ó, gente, o Brasil atingiu o menor patamar de bebês que não foram registrados, viu?
6: O Brasil atingiu em 2024 o menor patamar de bebês que não foram registrados no período em que a lei determina, de até um ano e 90 dias após o parto. A taxa de subregistro de nascimento ficou em 0,95%, a menor da série histórica da pesquisa Estimativas de Subregistro de Nascimentos e Óbitos, iniciada em 2015. O levantamento feito pelo IBGE alcançou naquele ano 4,21%. De acordo com os novos dados divulgados nesta quarta-feira, em 2024 foram feitos quase 2.370.000 registros nos cartórios civis. Neste mesmo ano, cerca de 22.900 crianças ficaram sem identidade legal, com efeito direto na falta de acesso a serviços básicos essenciais, como saúde, educação e programas sociais. O índice de subregistro apresenta tendência de queda desde 2015, com exceção de 2020, ano da eclosão da pandemia de Covid-19, quando a sociedade enfrentou medidas de isolamento social e controle sanitário. Para Jailson Nogueira Assis, um dos responsáveis pela pesquisa, a queda pode ser explicada por um conjunto de ações, como campanhas do governo federal e a lei que leva cartórios a locais próximos da população.
7: Tais como a instalação de unidades interligadas de registro civil em maternidades e hospitais também. Ou seja, logo após o parto, né, o pai já pode providenciar o registro de nascimento dentro do hospital ou da maternidade. Então isso é um fator que vem propiciando essa queda. Também outras medidas, como a gratuidade na emissão de certidões de nascimento, realização de mutirões de regularização para documentos e também uma integração de sistemas informatizados entre cartórios e estabelecimentos de saúde.
6: O subregistro, ainda com base na pesquisa, foi mais comum no caso de jovens mães, principalmente aquelas menores de 15 anos, com taxa de 6,10%. Entre as regiões, o maior percentual de subregistro de nascimentos, de 3,53%, foi no norte do país, devido à dificuldade de acesso aos cartórios, enquanto o menor, de 0,25%, ficou na região sul. Sobre a subnotificação de mortes, em 2024, a taxa alcançou 3,4%.

0: deixar nenhuma coisa de valor. Então, principalmente, acredita-se que em regiões mais remotas, acaba que a própria família acaba enterrando, às vezes, no quintal a criança e não fazendo a notificação, não fazendo o registro civil. Então, isso é péssimo para as estatísticas, né? E precisa realmente a gente ter, às vezes, como teve em campanhas passadas no Ministério da Saúde, busca ativa, para conseguir entender a magnitude dessa subnotificação.
1: No Brasil, a emissão da primeira via das certidões de nascimento e de óbito é gratuita, o que deveria estimular esses registros. Da Rádio Nacional no Rio de Janeiro, Cristiane Ribeiro.
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3: Muito bem, 11 horas 46 minutos. Daqui a pouco, alô, doutor, com o doutor Alberto falando sobre tabagismo. Você que é fumante, você que não é também, fique na sintonia, faça suas perguntas, tire suas dúvidas. É tudo ao vivo agora na Cultura. Daqui a pouquinho, hein? Ele vai estar com a gente aqui nos microfones. Todas as quartas, você tem um encontro marcado com o doutor Alberto Wagner aqui no Jornalismo Cultura. Muito obrigado mesmo pela audiência, onde você estiver. Muito obrigado. 11h47, gente, 11 horas 47 minutos, 11h47, em nome da Ouro Verde, em nome do melhor café da Chapada, Café Utinga. 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
3: 11 horas 40 48 minutos da manhã, 11h48, a escala 6x1, relatório deve ser apresentado na próxima segunda-feira.
6: A apresentação do relatório da PEC 6x1 foi adiada, inicialmente marcada para esta quarta-feira. A apresentação agora só vai ocorrer na segunda-feira que vem, dia 25. O motivo? Falta de acordo em alguns detalhes, especialmente na regra de transição. O presidente e o relator da comissão especial, os deputados Alencar Santana do PT e Léo Prates do Republicanos, se reuniram nesta terça-feira à noite com o presidente da Câmara, Hugo Mota, e com o líder do governo na casa, Paulo Pimenta. O principal do projeto já está pacificado. Redução de jornada, passando para 5 dias de trabalho e 2 dias de folga sem redução de salário. Sobre a transição é que se busca um consenso. O governo quer um prazo o mais rápido possível, mas a oposição fala em até 10 anos, tanto é que apresentou emendas nesse sentido. Ao falar sobre o adiamento do relatório, o deputado Alencar Santana resumiu.
7: Se tivesse a definição, o relatório seria apresentado amanhã, mas ainda não há. Há diálogo sobre, sem dúvida alguma, são pontos a ser esclarecidos, são pontos a ser acordados, mas o sentimento, sem dúvida alguma, em especial, digo ao trabalhador, é que é pensando em você, justamente por isso que esse diálogo continua, para que a gente possa chegar a um bom termo, né? Ouvindo todo mundo, os setores empresariais foram ouvidos, os trabalhadores foram ouvidos, especialistas e órgãos foram ouvidos, assim como a Câmara.
6: Mesmo assim, o cronograma está mantido. A apresentação do relatório na segunda-feira, votação na comissão na sequência e depois o texto já vai direto para o plenário. Esse foi o compromisso firmado por Hugo Mota e garantido pelo relator.
8: Nós aprovaremos na comissão especial se houver pedido de vista. Nós teremos uma sessão na quinta-feira, o presidente Alencar está convocando e o presidente Hugo disse que a gente, assim que a gente terminar a votação na comissão especial, ele na sequência começa no plenário. Nós terminaremos essa votação ainda na semana que vem, em homenagem aos trabalhadores.
6: Depois de votado na Câmara, a PEC

0: vai para o Senado. E aí as discussões e negociações vão recomeçar. Não há garantia de votação antes das eleições de outubro. Quando perguntado, o líder do governo, o deputado Paulo Pimenta, resumiu: uma coisa de cada vez. Da Rádio Nacional em Brasília, Priscila Mazenotti.
1: Ok, 11h50, 11 horas 50 minutos da manhã. Obrigado pela audiência. 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
1: Muito bem, gente, 11h52, doutor já chegou por aqui, doutor Roberto Wagner. Daqui a pouquinho o tema de hoje, atenção, hein, você que é fumante, você que também que não fuma, preste atenção aqui do bate-papo daqui a pouco, viu? Você pode mandar sua perguntinha também, 759-9207-4717. Doutor Roberto Wagner já se encontra aqui nos nossos estúdios, vai falar com a gente daqui a pouco. Você vai acompanhar no Instagram dele, doutor Roberto, né, no seu Instagram, também aqui no Facebook Eliseu Aquino, e claro, com seu radinho de pilha de energia nas plataformas digitais, lá na Rádio Cultura M820, no nosso aplicativo, no Rádios Net. São várias opções hoje para você ouvir rádio, viu? É, você pode estar ali fazendo a sua comida, não tem problema nenhum. O radinho está ligado, né? Fazendo o tempero. Você está almoçando, está ouvindo rádio também. Você está dirigindo, não atrapalha nada. O rádio é uma coisa que eu estava ouvindo a entrevista agora há pouco aqui, doutor, com o Ratinho. O Ratinho, o famoso apresentador, ele falando do rádio. O rádio não atrapalha nada, é verdade. Não tem problema nenhum. Às vezes você chega num lugar que não tem internet, não tem energia, tem um radinho de pilha ali, pega do mesmo jeito. Está resolvido. 11h53.
3: A ANEEL, Agência Nacional de Energia Elétrica, aprovou nesta terça-feira as regras para baratear a conta de luz de consumidores de 22 distribuidoras de energia do país. Ao todo, R$ 5,5 bilhões serão devolvidos por meio de descontos nas contas de luz de clientes das regiões Norte e Nordeste, além do Mato Grosso e de parte de Minas Gerais e do Espírito Santo. De acordo com a ANEEL, o objetivo é aliviar o valor das tarifas em regiões que possuem custos mais altos de geração e distribuição de energia, especialmente para quem vive em áreas isoladas e depende de usinas movidas a diesel. O desconto médio estimado nas tarifas pode chegar a 4,5%, mas o percentual final ainda dependerá do valor total arrecadado e dos reajustes tarifários de cada distribuidora ao longo de 2026. Os recursos virão do saldo do uso de bem público, valor pago por usinas hidrelétricas pelo uso dos recursos hídricos para geração de energia. Esse pagamento à União está previsto para julho. Depois disso, a Câmara de Comercialização de Energia Elétrica informará à ANEEL o valor efetivamente arrecadado. Com informações da Agência Brasil, da Rádio Nacional em Brasília, Daniela Longuinho.

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3: 11:57.

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2: 11:58.
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5: Obrigado pela audiência, onde você estiver, em nome da Diamantina Eletromóveis, aqui na Praça Antônio Muniz, Bio Amargo Original da Laranja, Ouro Verde, Poubada Neymax, Mazieiro, em frente à Rádio Cultura, Farmácia Vida, Café Utinga, Rachex, Lac Saúde Laboratório. 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Olha a hora, 12 horas, 6 minutos. O doutor já está se preparando aqui. O tema de hoje será tabagismo. Olha quem está aqui na linha aqui, doutor. Rafael Nunes, né? Boa tarde, Rafael.
6: Eliseu, bom dia. Bom dia aos ouvintes da rádio AM Utinga. Rafael Wagner por aqui, acompanhando as programações da rádio aí. Abraço para você, abraço para os ouvintes. Hoje aqui estamos em Campos dos Goytacazes, Rio de Janeiro. Temperatura hoje aqui tá boa, tempo chuvoso, tá bom? Abraço para todos aí. Doutor Alberto Wagner, daqui a pouco aí, nas programações, estarei ligado.
5: Tá aí, é o Rafael Wagner, do outro lado aqui. Doutor Alberto Wagner, já tocou a bola, né? É em clima de seleção brasileira. 12 horas, 7 minutos, 12 e 7. Muito obrigado, vai preparando sua perguntinha aí. Muito obrigado, viu, Rafael? Tá lá no Rio de Janeiro, né, rapaz? Tá distante, viu? Tá distante, tá longe. Quem é que tá na linha agora? Dona Domingas, tá na cidade de Wagner. Alô, Dona Domingas.
7: Tá quente o sol, né?
5: Olha aí.
7: Mas já deu umas lebrininhas hoje. Como é que tá? Tá bom, né?
5: Tá ok, tá bom, Dona Domingas. Um abraço, minha querida. Tudo de bom pra senhora, viu? Muito obrigado pelo carinho, pela audiência. Vamos até a cidade de Lagedinho, meu amigo Alex. Alex não é a favor do Neymar na seleção não, viu, doutor? Alex já entrou aqui. Foi uma polêmica danada ontem aqui com o Vicente. Vicente que é fã do Neymar. O Alex que o Neymar já passou já do tempo já, é aquela coisa. E aí, Alex?
8: Bom dia, Eliseu Aquino. Um abraço aí para todos os ouvintes. Tempo aqui mais seu nublado. Ah, tá começando a abrir o solzinho. Cadê o meu amigo Vicente? E aí, como é que tá todos aí?
5: Tudo bem, graças a Deus, meu amigo. Tudo bem, graças a Deus. Daqui a pouco o doutor entra no ar. O tema hoje será tabagismo, viu? Vá preparando aí, viu? Vá preparando. Isso, quem tá na linha, quem tá na linha.
9: E aí, meu amigão, eu vim aqui pelo aplicativo, viu?
5: Pronto.
9: Não pega não a...
5: Pronto, beleza, obrigado. Olha a hora, 12 horas, 8 minutos, 12 e 8, não falou o nome, né, do local que tá falando, deve estar bem muito distante, né? Aí está ouvindo no aplicativo. Fala do 820 também, AM, Sintonize e Cultura, a mais de 80 quilômetros aqui para a região, no seu radinho, no seu carro, onde você estiver, tá bom? 12 horas, 10 minutos, na cidade de Utinga, as informações chegando. Ó, gente, o bloqueio judicial automático de contas pode ocorrer em até 2 horas, viu? Fique ligado nisso aí.
10: O bloqueio judicial de contas está mais rápido no Brasil e pode acontecer em até 2 horas. 5 bancos assinaram com o CNJ, o Conselho Nacional de Justiça, a participação no projeto piloto, que vai durar 18 meses. De acordo com o novo manual do Sisbajude, o sistema de busca de ativos do Poder Judiciário, as ordens vão ser emitidas duas vezes ao dia. Os bancos então devem fazer o bloqueio e informar ao Judiciário. A comunicação será toda pelo sistema digital. Essa ordem de bloqueio ainda pode ser classificada como permanente. Nesse caso, vai ficar ativa até cumprir o valor total, bloqueando qualquer dinheiro que entre na conta por até um ano. Antes, ele só bloqueava o que tinha na conta no momento da ordem. Caixa Econômica Federal, Banco do Brasil, Itaú, Nubank e XP fazem parte do projeto piloto. Após o prazo de um ano e meio, o CNJ pretende levar o sistema gradualmente para todo o sistema financeiro. O objetivo é tornar mais rápido e eficiente o bloqueio de valores para pagamento de dívidas e ressarcimentos, evitando que o dinheiro seja retirado para contas de outras pessoas. No entanto, a legislação ainda protege salários, aposentadorias, pensões e parte dos valores mantidos em poupança. Por isso, o devedor deve agir rápido, procurar um advogado e reunir documentos caso tenha valores bloqueados indevidamente. Com informações da Agência Brasil, da Rádio Nacional em Brasília, Gabriel Brum.
5: Gabriel Brum, 12 horas 10 minutos na cidade de Utinga. Muito obrigado. Alô, Gil Araponga, ouvindo a gente também. Obrigado pelo carinho, pela sintonia. O doutor já está preparando aqui. E hoje é dia da fundação da cidade de Palmas do Tocantins, viu? Um abraço aí, pessoal de Palmas do Tocantins, completando idade nova, isso, apesar de pouca idade, Palmas tem apenas 10 anos. Você sabia disso? Que Palmas tem apenas 10 anos? A capital do Tocantins oferece uma qualidade de vida incomparável a outros centros urbanos. Palmas é uma das cidades, é uma cidade planejada, com traçado moderno, arrojado. Começou a ser construída em 1989 e hoje tem toda a infraestrutura necessária, tá bom? Daqui a pouquinho o doutor Alberto Wagner. O tema de hoje é tabagismo, viu gente? O tema de hoje é tabagismo. Prepare aí, tá bom, a sua pergunta. E entre no ar daqui a pouco. Mais informações chegando de primeira para você. O Flávio Bolsonaro, ele confirmou visita a Vorcaro durante prisão domiciliar.
11: O senador Flávio Bolsonaro confirmou que visitou Daniel Vorcaro, dono do Banco Master, durante a prisão domiciliar do banqueiro em novembro de 2025. Na época, o STF tinha decretado a detenção de Vorcaro na primeira fase da Operação Compliance Zero, que investiga as fraudes bilionárias do Master, considerado o maior golpe no sistema financeiro do país. Flávio Bolsonaro, que é pré-candidato à presidência da República pelo PL, fez uma declaração à imprensa nesta terça-feira, quando reafirmou que sua relação com Daniel Vorcaro limitava-se ao financiamento do filme em homenagem ao seu pai, o ex-presidente Jair Bolsonaro. Segundo o senador, a visita ao banqueiro preso foi para falar somente sobre o filme, mesmo com o Banco Master sendo investigado pela Polícia Federal.
12: Eu estive com ele mais uma vez após esse evento, quando ele passou a usar o monitoramento eletrônico, ele não podia sair da cidade de São Paulo. Eu fui sim ao encontro dele para botar um ponto final nessa história, é dizer que se ele tivesse me avisado que a situação era grave como essa, eu já teria ido atrás de outro investidor há muito mais tempo e o filme não correria risco. Então foi uma grande dificuldade nesse momento arrumar outros investidores que pudessem concluir esse filme.
11: Flávio Bolsonaro informou que solicitou à produtora do filme sobre seu pai que apresente uma prestação de contas transparente do orçamento da produção. O senador disse que também pediu que eventuais lucros futuros do investimento de Vorcaro sejam colocados à disposição da justiça. Após o anúncio, Flávio Bolsonaro não quis responder a perguntas dos jornalistas. Na semana passada, o site Intercept Brasil divulgou um áudio de uma conversa feita antes da prisão do banqueiro, em que o senador cobra o repasse de dinheiro de Daniel Vorcaro. O dono do Banco Master teria repassado mais de 61 milhões de reais, supostamente para o filme sobre Jair Bolsonaro. Flávio cobrava o repasse de mais 70 milhões de reais. O Intercept Brasil divulgou nesta terça-feira um novo áudio do deputado Mário Frias, do PL de São Paulo, que atua como produtor executivo do filme. Ele agradece a Vorcaro pelo dinheiro prometido. O áudio teria sido enviado em dezembro de 2024. Na semana passada, Mário Frias concedeu declarações contraditórias. Primeiro, afirmou que o filme não teria recebido um centavo sequer de Vorcaro. Depois, mudou o discurso, dizendo que o dinheiro teria sido repassado pela Entre Investimentos, Eventos, empresa ligada a Vorcaro, que teria intermediado a transferência de recursos para a produção do filme. Mário Frias também é investigado pelo STF pelo repasse de R$2 milhões em emendas parlamentares para uma ONG da produtora do filme de Bolsonaro, Karina Ferreira da Gama. O Supremo tenta notificá-lo judicialmente há pelo menos 2 meses, mas não consegue localizar o deputado. Buscamos contato com o deputado Mário Frias e com Karina Gama, mas até o momento não tivemos resposta. Da Rádio Nacional em Brasília, Gésio Passos.
5: Ok, Gésio, obrigado pela participação. 12 horas, 15 minutos, 12:15. Alô, doutor, já está no ar, tudo prontinho aqui?
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5: O tema de hoje é tabagismo, doutor. É, mais uma vez marcando presença aqui nos estúdios da Rádio Cultura da cidade de Utinga, tudo certinho. Mais uma vez, bem-vindo à Cultura, doutor Alberto Wagner. Boa tarde.
13: Boa tarde, Eliseu. Boa tarde aí a todos os amigos, os ouvintes, né? Vamos hoje falar sobre um tema aí importantíssimo para a saúde de todos, tabagismo.
5: Dúvida do outro lado aí, já fica à vontade. Tabagismo, cigarro e saúde, né? Doutor, fumar realmente faz tão mal assim?
13: Faz sim, Eliseu, faz muito mal, né? O cigarro está aí relacionado a várias doenças graves, né? Tá como infarto, AVC, né? O câncer, né? Várias doenças pulmonares, né? É uma doença chamada doença obstrutiva crônica, o DPOC, né? Então, assim, enfisema pulmonar, então causa muitas doenças, é muito grave. Né? E é uma das principais causas evitáveis de morte. Por que que é uma causa evitável? Porque é só a pessoa não fumar que ela evita aí vários tipos de doença. Né? Então, assim, faz muito mal mesmo.
5: Você que está do outro lado, prestando atenção, você pode participar com a gente agora. 75992074717. O tema de hoje, você já sabe, né? É tabagismo, cigarro e saúde. Fique à vontade, participando. Estamos transmitindo também no Instagram do doutor Alberto Wagner. Vá lá para você assistir, né? Você vai assistir também no Facebook Eliseu Aquino. Você está com acesso aí ao computador, no seu celular, você vai no Facebook, você vai assistir. Agora no radinho, plataforma, você vai ouvir, né? Você vai ouvir no Rádio Cultura M820, numa plataforma, no aplicativo próprio da rádio, no Rádios Net também, e no autêntico, tradicional, rádio a pilha mesmo. Aquele que está lá na beira da serra, que não tem energia e não tem internet. Sintonize 820 AM, que você vai ouvir na hora o bate-papo aqui com ele, todas as quartas-feiras, bem nesse horário, na hora do almoço, todo mundo aí almoçando e ouvindo aqui o nosso bate-papo. Doutor, e quem fuma pouco também corre risco?
13: Com certeza, Eliseu, com certeza. Fumar pouco ou fumar muito, né, faz mal. Não existe uma quantidade segura de cigarro. O seguro mesmo é não fumar, né? Mesmo poucos cigarros por dia já aumenta o risco de doenças, né? E também temos que ter cuidado. Tem gente que pensa ali, principalmente aqui no interior, né? Nos interiores do Brasil aí, que tem aquele cigarrinho, cigarro de palha, né? O cigarro Maratá, Trevo, tem vários.
5: Sim, sim, sim.
13: Né? Marcas.
5: Chama
13: aí.
5: Cigarro de fumo, né? Depende da região, né?
13: Isso. Né? Então, assim, tem gente que pensa, que é um cigarro que é mais natural, mas o cigarro, esse cigarro de palha, de fumo, né, ele não tem filtro. Então a pessoa acaba ingerindo mais fumaça do que o cigarro branco. Então, assim, esse cigarro de palha, ele equivale, um cigarro desse equivale a 5 do cigarro branco, né, que é do cigarro industrializado que tem o filtro. Né? Não que seja assim, vai fumar o cigarro branco, todos eles fazem mal. Mas só para explicar aí para as pessoas, né, que um cigarro de palha equivale a 5 do cigarro branco que tem o filtro.
5: Bem colocado, doutor. 12 horas 18 minutos em nome da Diamantina Eletromóveis. 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
5: 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E o chamado fumante passivo? Explica pra gente, doutor.
13: Vamos explicar. E antes aí de responder essa pergunta aí, Eliseu, vou mandar um abraço aqui pro pessoal que tá acompanhando a gente aqui no...
5: Fica à vontade.
13: No Instagram, né? Tá a Aline Araújo, nossa amiga aí daqui de Utinga, Denise, tem o Wilton, tem o Marcel Farou que tá aí acompanhando a gente, meu irmão que já mandou aí mensagem pra gente, né? Milene Oliveira também, amiga, tá acompanhando aí. Doutor Adriano, dentista, está acompanhando a gente também. Está a galera toda aí acompanhando, né, para ficar todo mundo informado aí, né? E então o fumante passivo também sofre, né? E eu costumo sempre falar isso com os pacientes que comparecem aí no meu consultório que fumam, né? Ah, mesmo que você não fume dentro de casa, se tem um filho pequeno, tem a sua esposa, né, ou o esposo, né, no caso da mulher que fuma, né? Então, mesmo que você não fume dentro de casa, a nicotina fica impregnada na roupa, no cabelo, né? Então, você chega dentro de casa, vai abraçar seu filho, o seu filho vai estar cheirando, vai estar ingerindo nicotina ali, vai estar inalando nicotina, né? Então, assim, e nós temos muitos casos de câncer de pulmão de fumante passivo, né? Pessoas que nunca fumaram na vida, mas que tiveram ali... viveram a vida toda com o familiar, o esposo, o pai, a mãe que fuma, e num determinado tempo da vida aí tiveram câncer de pulmão por causa de cigarro, sem nunca ter botado um cigarro na boca. Então, assim, não estou preocupado comigo, mas vamos preocupar aí com nossos filhos, nossas esposas, esposos aí, né, com o pai, com a mãe. Vamos pensar um pouquinho, porque não tem benefício nenhum para a pessoa estar fumando. Pelo contrário, só malefício, só coisa ruim.
5: Ao vivo hoje, todas as quartas, você tem um encontro marcado aqui com o Dr. Alberto Wagner, aqui na Sintonia Rádio Cultura, às 12:21. O canal está aberto. Tem alguma dúvida sobre o tabagismo, sobre cigarro? Fique à vontade, participe. 759-9207-4717. Dizem que está na moda, né? O tal do cigarro eletrônico. E o cigarro eletrônico é mais seguro, doutor?
13: Não, de jeito nenhum. Aproveitando aqui, mandar um abraço aí para minha filha, Júlia Andrade, acabou de entrar aí, Júlia Andrade Wagner. Nossa amiga Marta Ramos aí, agente de saúde, acompanhando a gente também, né? Então, assim, o cigarro eletrônico, de jeito nenhum, não tem nenhuma questão de ser seguro, né? Tem vários outros tipos de doença também que são causados pelo cigarro. Faz mal igual, né? E até, vamos dizer assim, que tem até outras coisas a mais, né, que podem causar além do cigarro comum, né? A pessoa acaba, porque o cigarro eletrônico, você pega ali e carrega ele, né? Fica, você compra ele uma vez só e carrega e fica fumando o tempo todo. E o outro cigarro você vai ter que acender, ter que comprar e tal, toda hora, né? E esse não, esse está ali no bolso, você fica inalando mais fumaça, mais nicotina. Então, assim, acaba que pode ser até que mais prejudicial do que o outro cigarro, o cigarro comum.
5: Muito bem, são 12:23, tem ouvinte na linha. Leilian da Várzea dos Bois, está aqui na linha para falar com a gente. Vamos ouvir. Boa tarde, Leilian, mais uma vez.
14: Boa tarde, Eliseu. Boa tarde, doutor Wagner. Tudo bem? Que Deus abençoe a vida de vocês. Que Deus abençoe o trabalho de vocês. Ô doutor, eu tenho uma pergunta para lhe fazer. Minha mãe é fumante e é evangélica, sabe? Mas nunca largou o vício do cigarro. Eu queria saber, assim, se tem algum tipo de remédio que possa ela tomar para largar o vício do cigarro. Porque diz que já tentou, mas nunca conseguiu. Só que não tomou remédio não, sabe? Só tentou mesmo por livre e espontânea vontade dela. Mas diz que não conseguiu largar o vício do cigarro não. E fuma direto, só que ela não fuma nem cigarro branco, nem esses fumo maratá não, ela fuma mesmo aquele cigarro fumo de rolo, o famoso fumo de rolo. Aí o senhor me fala aí se tem algum tipo de medicação, tratamento, por favor. Deus abençoe, um bom trabalho pro senhor e o Eliseu.
5: Muito obrigado, Leilian. Várzea dos Bois, município de Wagner. E com a palavra, doutor Alberto Wagner.
13: É tudo Wagner.
5: É tudo Wagner, é tudo Wagner.
13: Então, Eliseu, obrigado aí, Leiliane, pelas palavras aí, pela pergunta, muito importante. E nós vamos falar sobre isso. Né? Vamos seguir aqui o roteiro, Leiliane, continuar acompanhando aí, que nós vamos...
5: Sim, sim.
13: Daqui para o final a gente vai falar sobre isso aí, só para a gente manter o roteiro aqui.
5: O roteiro.
13: Vamos responder a pergunta dela, sim, que é muito importante e está aqui para a gente responder.
5: Muito bem, doutor. Na sequência aqui nós temos... Por que é tão difícil parar de fumar, doutor?
13: Além da dependência da nicotina, né, que tem ali no cigarro e causa dependência, né, tem uma dependência ali, além de física e psicológica, né, não é só o hábito ali de fumar, nem só a dependência química, também tem a questão psicológica, né, na maioria, eu posso dizer assim que 95% dos pacientes até hoje que chegaram no consultório para mim, querendo parar de fumar, ou que falando que queria alguma ajuda e tal sobre o cigarro, e eu faço a seguinte pergunta: às vezes você sente que o cigarro é seu amigo, que você conversa com o cigarro? E aí 95% desses pacientes responderam que sim. Então, assim, além da dependência química, da dependência da nicotina, tem uma questão psicológica, né? Uma questão de ansiedade, às vezes depressão, a pessoa ali, ela sente, vamos dizer, a pessoa fica mais nervosa, fica mais estressada, ela acaba indo lá descontar no cigarro, né? Então, assim, tem, além dessa dependência química da nicotina, tem a questão psicológica. Então, aí, já respondendo a questão da Leiliane lá, né? Temos medicamentos, sim. Né? Tem alguns medicamentos.
5: Existe medicamento?
13: Medicamentos. Doutor. E a gente, além de tratar... O que a gente tem que tratar? A gente tem que tratar a ansiedade. Né? Porque o paciente, muitas vezes, ele consegue parar de fumar. E ali com 15, 20, 30 dias no máximo, o corpo já não depende mais da nicotina. Mas se o paciente não tratar a ansiedade, ele volta a fumar. E é isso que faz o paciente voltar a fumar. Que na hora que ele passa um estresse grande, vem a vontade de fumar. Então, assim, a ansiedade é a questão mais difícil de tratar ali no tabagista, na pessoa que fuma. Né? Então, é isso. Existem medicamentos, a gente tem pelo SUS, temos goma de mascar que faz repor a nicotina, que faz ajudar ali a diminuir, a parar... Né, o cigarro. Temos também adesivos que colam no corpo, né, e vai liberando ali pequenas quantidades de nicotina. E temos também medicamentos para ansiedade, para ajudar nisso aí, né? Então, assim, a pessoa que tem o desejo, a primeira coisa, né, que respondendo já outra questão aqui, a pessoa que tem o desejo ali de parar de fumar, primeira coisa, ela tem que querer, né, ela tem que querer parar de fumar. E aí depois a gente entra ali com os medicamentos, entra com esses, ou a goma de mascar, ou o adesivo, para poder estar ajudando.
5: Ao vivo. Estamos ao vivo aqui com o doutor Alberto Wagner, o tema é tabagismo. Tem uma pessoa aqui que não colocou o nome, não se identificou. É mais ou menos assim. Boa tarde, Eliseu Aquino. Ele colocou assim, ou ela, né? Botou assim: o pó, que é feito com fumo de corda. Olha essa pergunta, a pessoa cheira para espirrar, faz bem usando? Aí não se identificou a pessoa, aqui se quiser...
13: Eu acho que me fugiu o nome agora, o rapé, deve ser o rapé, né, que pessoal aí, mas também isso aí não faz bem. A melhor coisa isso aí é não usar, porque não tem porque você ficar cheirando uma coisa para espirrar. Mas por que que vai espirrar, para quê?
5: Isso.
13: Né? Então, não fazer o uso disso aí.
5: Não fazer o uso. Está aqui o conselho do doutor Alberto. Mas você pode participar, gente. Você que mandou essa mensagem, se quiser se identificar, fica à vontade também. Outras perguntas. 759-9207-4717. Dona Berenice está ouvindo a gente na Fazenda Grotão. Noaldo está em Biaporã, conhecido como a bonita de mundo da cidade de Mundo Novo. Diga, Noaldo.
15: Bom dia, Eliseu. Aqui é Noaldo de Biaporã. Estou aqui ligado aqui no jornal Voz do Povo.
5: Obrigado pela audiência. É dona Berenice, boa tarde.
16: Boa tarde, Eliseu. Comandante do jornal Voz do Povo. Aqui é Berenice da Fazenda Grotão. Eliseu, hoje eu estou passando por aqui para desejar feliz aniversário para meu tio Celestinho Soares, Igor Soares, aqui na Fazenda Grotão. Está completando 100 anos hoje, Eliseu. Parabéns, Celu. Feliz aniversário. Que Deus te dê paz, força, o anjo do Senhor derrama todas as bênçãos na sua vida. Esse tio maravilhoso, esse bom pai que o Senhor é. Feliz aniversário. Que Deus sempre continue iluminando seus passos, seus dias e a sua vida. Parabéns, feliz aniversário.
5: Muito, muito obrigado pela participação e feliz aniversário, né, todo dia que se completa 100 anos, né, rapaz?
17: Com certeza, parabéns aí.
5: É, doutor, você trabalha com a saúde todos os dias, não é à toa, né? É, não é fácil chegar a 100 anos, né?
17: De jeito nenhum.
5: Pois é. Estamos ao vivo aqui, tem perguntinhas, manda para cá, 759-9207-4717. Doutor Alberto Wagner, ele acabou de explicar aqui porque é tão difícil parar de fumar e quais os benefícios de parar de fumar, doutor?
17: Ah, os benefícios são enormes, né? E começam rápido, né? Em poucos dias já melhora a respiração, já melhora aí, né, o paladar, já melhora tudo. Aquele paciente que está tossindo já dá uma melhora na tosse também, né? Então, assim, os benefícios são enormes e com o passar do tempo vai reduzir o risco aí de infarto, de AVC, de câncer. Então, assim, vale a pena parar de fumar a qualquer momento, qualquer idade, mesmo que já fuma há 40 anos, mas vale a pena parar de fumar a qualquer momento.
5: Muito bem, 12h31, em nome da Diamantina, Eletromóveis, Biomarco Original da Laranja, Ouro Verde, Pomada da Imax Maziero, Farmácia Vida, Café Utinga, Rachex, Lac Saúde Laboratório e a Tropical Motos. Tem gente na linha, é impressionante a audiência, jornalismo, cultura. Lene Miranda Santos, de Utinga.
18: Boa tarde, Eliseu, e todos estiverem ligados aí no jornal A Voz do Povo. Eu queria fazer uma pergunta aí, o doutor, né? Que Deus abençoe o trabalho de vocês. Hein, doutor, é porque tem gente que não fuma, né? Mas pega aquelas capas de fumo, bota na boca, mascando, né? Aí eles acham, por causa que masca, não tem problema de saúde. Aí o senhor me responde o quê? Eu, pra minha opinião, eu tenho certeza que tem, né? Porque tudo que você engole vai pra dentro da gente. Então ali aquele mel do fumo, né? Com certeza deve dar problema de saúde. Aí o senhor me responde aí.
5: Muito obrigado, Lene, torcedora do Esporte Clube Bahia. Aí. E aí, doutor? O que, é que você me diz aí da Lene Miranda Santos?
17: Obrigado, Lene, aí pelas palavras, pela pergunta. Muito interessante a sua pergunta. E sim, com certeza faz mal também, né? Pode aí também ajudar ao paciente, ajudar não, né? O paciente ter câncer de boca, né? É mais difícil aí de ter o câncer de pulmão, mas tem, né? Vai estar ingerindo nicotina, vai estar ali com o fumo, né? A nicotina em contato com o organismo. Então, assim, principalmente o câncer de boca, de laringe, pode estar causando esses tipos de câncer aí também. E as outras doenças também, né? Como o AVC, né? Infarto, tudo isso também vai ajudar, né, a pessoa a ter mais chance e possibilidade de ter um tipo dessas doenças.
5: Aí a resposta do doutor para você, viu, Lene? Obrigado, Lene Miranda Santos. E como a pessoa pode parar de fumar, doutor?
17: Então, como eu já falei, né, anteriormente, a pessoa ali tem que primeiro querer, né? E depois procurar ajuda, né, no médico, no posto de saúde, né? A gente está aqui no posto de saúde em Utinga, e quem não for daqui, de outras áreas também, procurar aí a atenção primária ou procurar também um médico, um clínico, um pneumologista que vai ajudar nisso aí. Também aqui, quem tiver interesse e que não for do PSF aí que eu atendo, quiser na Clínica Maziero, a gente está atendendo, pode procurar a gente lá que a gente vai fazer com certeza você parar de fumar. É querendo e a gente ajuda e para com certeza.
5: Com certeza, que legal, que bom. 12h34, para a gente fechar aqui o que a UBS pode oferecer, né?
17: Isso. Então, assim, o SUS, ele oferece as medicações, como eu já falei, tem essa questão da goma de mascar, tem os adesivos e também tem acompanhamento psicológico, né? Como eu falei, tem a questão da ansiedade, é muito importante acompanhamento psicológico, tem grupos de tabagismo que vai ajudar ali, né? As pessoas juntas vão contando as suas experiências e uma ajudando a outra, né? A gente entra ali com vários profissionais, médico, enfermeiro, psicólogo, tudo para poder ajudar. Então, o SUS, a UBS, postinho de saúde, ajuda dessa forma aí. Primeiro de tudo, a pessoa querer parar de fumar, né? Tiver interesse. Eu sempre falo, isso funciona muito com aquelas pessoas que fumam o cigarro branco, né? Que é mais caro, né? Então, assim, faça a conta de quanto você gasta de cigarro por mês, depois faça por ano e depois multiplica isso por 5 anos aí, que você vai ver a quantidade de dinheiro, né? Tem pessoas que fumam e que eu faço a conta e que no final do ano, se ela guardar todo dia o dinheiro que ela compra o cigarro, ela compra uma geladeira nova, compra uma televisão nova, faz uma viagem, né? Então, assim, e o que eu sempre oriento, parou de fumar? Continua guardando dinheiro, faz uma caixinha e vai botando o dinheiro que você comprava o cigarro todo dia, vai botando nessa caixinha, que aí você vai ver o dinheiro render ali e isso vai te ajudar a não voltar a fumar e ter mais força de vontade para poder continuar aí sem o cigarro. Além da questão da família, né? Dos filhos, dos netos, que a gente está aí, vai estar cuidando deles também. Além de cuidar da gente, vai estar cuidando dos nossos filhos, nossos netos, esposos, esposas aí, todos os familiares.
5: Muito bem, doutor Alberto Wagner, 12h36, mais uma vez agradecer a presença do senhor aqui e até a próxima quarta-feira, se Deus quiser, fique à vontade para a mensagem final.
17: Pronto, valeu Eliseu, mais uma vez aqui a gente passando informação para toda a população, né, de todo o Brasil aí, né, mandar um abraço aqui para a galera que está acompanhando a gente aqui, Maiara, meu irmão entrou aí também, já estava acompanhando, agora está pelo Instagram também. Meu primo Vinícius Manhã está lá também no Rio de Janeiro acompanhando a gente, né? Então toda a galera aí, obrigado mais uma vez e semana que vem estaremos aqui, se Deus quiser.
5: Se Deus quiser, doutor, um abraço, viu? Tudo de bom.
17: Valeu.
5: Vamos falar de esporte, já vi que o senhor gosta de futebol também. Gostou da convocação, doutor?
17: Sim, sim. A gente como brasileiro, todo mundo tem um pouquinho de técnico de futebol, né? Então se a gente for botar aí, cada um faz uma escalação diferente. Isso. Mas gostei sim, acho que tinha que levar Neymar tem que ir, né? Eu acho que vai ajudar bastante, né? Mesmo só de botar ele em campo para não fazer nada, vai juntar dois marcadores em cima dele e vai liberar outros craques que a gente tem, né? E vamos aí torcer agora rumo ao Hexa aí.
5: É verdade.
17: Vamos torcer. E o técnico não tinha outro melhor, né?
5: Tem que ser ele mesmo, né?
17: Ele é o cara e vamos lá, vamos rumo ao Hexa.
5: Beleza, doutor, um abraço. Tá aí a opinião dele também a respeito da convocação do Carlo Ancelotti.
17: Isso.
5: É isso aí, 12h37, 12h37 aqui no centro, bem no coração da cidade de Utinga. Muito obrigado você que está do outro lado. Eu vou fazer uma correção aqui que o playlist me enviou errado aqui e a nossa redação, já agradecer aqui meu colega Sandro Alcântara, já deu uma conferida, né, Sandro? Nós passamos aqui no início do jornal a respeito da cidade de Palmas, no Tocantins, né? Uma informação aqui que não foi correta, apesar da pouca idade. Palmas não tem 10 anos, não é isso? Palmas, capital do Tocantins, completou 37 anos no dia 20 de maio de 2026. Fundada em 20 de maio de 1989, a cidade é conhecida como a última capital planejada do século XX e a mais jovem do Brasil. É a correção aqui do nosso jornalismo. Obrigado, Sandro. 12h38, 12h38. Vamos a um break comercial. Na sequência tem mais jornal para você. Jornal para você.

0: Meia-noite 39.
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0: Meio-dia e 40.
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2: Meio dia 42.
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2: E o dia 45.
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2: Meio-dia e 47.

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1: Muito bem, 12:50, 12:50. Muito obrigado pelo carinho, pela audiência, onde você estiver. Muito obrigado mesmo. Abraçar meu amigo Ademir, tá ouvindo a gente lá em Salvador, rapaz, que maravilha. Abraçar o cabeleireiro Davi, dando um toque no visual das pessoas aí, vai ficar mais bonito, mais bonita, né? Alô, Davi Cabeleireiro, no bairro de Nazaré, em Salvador, muito obrigado, viu? Tudo de bom para vocês, ouvindo a nossa programação. Doutora Celci, aquele abraço para a senhora, doutora. É, tudo de bom para vocês. Meu amigo Ademir, também ouvindo lá em Salvador. O som da cultura, a voz da Chapada cada vez mais forte. 12:50, 12:50, acabamos de ouvir o bate-papo com o doutor Alberto Wagner. O tema de hoje foi tabagismo, né? Você conferiu com a gente aqui todas as quartas, você tem encontro marcado com o médico, o doutor Alberto Wagner, aqui sempre a partir do meio-dia, na hora do almoço, aqui na Rádio Cultura. Eu vou com você até 1:30 com o nosso jornalismo, no oferecimento da Diamantina Eletromóveis, Biomarga Original Laranja, Ouro Verde, Pomada Neymax, Mazeiro, Farmácia Vida, Café Utinga, o melhor café da Bahia, Café Utinga, hein? 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
0: As informações chegando. Abraçar o comandante da Polícia Militar na sintonia, ouvindo a gente também na maior audiência do rádio aqui na Cultura.
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0: aqui. A região inteira em uma só sintonia. Bonita de Mundo Novo, Ibiaporã, meu amigo Noaldo.
4: Bom dia, Luizinho. Aqui é Noaldo de Ibiaporã. Estou aqui ligado aqui no Jornal A Voz do Povo.
0: Obrigado, meu querido, lá na região de Mundo Novo, ouvindo o Som da Cultura. Muito obrigado. 12 horas 53 minutos.
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0: Vai mandando seu áudio, participando com a gente, viu? 759-9207-4717.

0: Polícia.
1: Gente, moradores e motoristas aqui da cidade têm demonstrado preocupação com o aumento do risco de acidentes no cruzamento entre as ruas Presidente Vargas e 7 de Abril aqui na região central da cidade. Segundo relatos da população, o local já foi cenário de diversos acidentes, alguns deles considerados graves. A principal reclamação dos condutores e pedestres é a falta de sinalização adequada no cruzamento, que estaria contribuindo para situações perigosas no trânsito. De acordo com moradores, muitos motoristas não respeitam a preferência dos veículos, aumentando o risco de novas colisões. A situação teria se agravado após a liberação da Rua 7 de Abril, que anteriormente permanecia bloqueada. Com a mudança no fluxo de veículos, o tráfego do local passou a exigir maior atenção dos condutores, porém, sem a devida organização e sinalização. Diante do problema, a população cobra a providência das autoridades competentes do município e dos órgãos responsáveis pelo trânsito, solicitando a implantação de placas de sinalização, pintura no solo, ou seja, e outras medidas que possam garantir mais segurança para motoristas, motociclistas, ciclistas e pedestres. Moradores afirmam também que ações preventivas são necessárias para evitar que novos acidentes aconteçam nesse cruzamento, considerado atualmente um dos pontos mais perigosos da área central da cidade de Utinga. Tá aí, gente, você pode mandar seu áudio também participando, dando a opinião. O canal está aberto, 75992074717. É o jornal mais democrático da Bahia, aqui na Cultura. Já tem gente para responder, rapaz, como é rápido, né? Para falar com a gente. É o Gil, né? Conhecido como Gil Araponga. Boa tarde, Gil.
2: Eliseu, boa tarde, Eliseu. Boa tarde, Jornal Voz do Povo. A população pede, mas é uma pena que 75% da população de Utinga, 75% da população de Utinga não aceite a sinalização em Utinga. Porque quando colocou sinalização aqui a primeira vez, que Joilson começou a colocar, 75% da população falava: para que sinal em Utinga? Para que sinal de Utinga? E aqui você vê, tem as ruas que tem placa proibido seguir em frente, os caras não olham. Nem dono de carro, nem motoqueiro. E aí eu vejo na contramão aí, todo mundo. Vejo polícia na contramão, todo mundo. Tomara que volta o povo de Utinga, os 75, se juntar aos 25 e tomar um pouco de consciência e seguir as regras de trânsito. Porque em Utinga, fica de noite ali na frente do hospital para ver quantos carros cegos passam, quantas motos cegas passam, e você não vê, não resolve nada. Agora, na hora que mata uma pessoa aí, entendeu? Aí fica uma semana o pessoal divulgando que fulano matou, que fulano errou. Mas pode ver aí. Você fica na frente do hospital ali, Eliseu. Eu tô pedindo a você para ficar na frente do hospital, entendeu? Ou ali perto do cemitério, para você ver quantos carros cegos passam e quantas motos cegas passam, entendeu? Então, quem não tem condição de comprar carro e manter, e comprar moto e não manter, é melhor não comprar. Compra bicicleta, que já sabe que a sinalização no guidon e no paralama. Mas eu peço a Deus que realmente os 75 da população de Utinga se juntem os 25 e siga as regras de trânsito. Com a fé em Deus, entendeu? Utinga tem que chegar. Utinga não é mais cidade de 10 mil habitantes, não. É uma cidade de 20 mil habitantes e parece que o povo parece que está morando numa roça, numa fazenda. Desculpa a expressão, mas eu estou falando desse jeito.
1: Aí a opinião dele, do Gil Araponga. A sinalização de trânsito é um conjunto de dispositivos, placas, pinturas, sons, gestos, que regulamentam, ou seja, advertem e orientam a circulação de pedestres e veículos. Conforme o Código de Trânsito Brasileiro, CTB, ela se divide em categorias específicas, ou seja, sinalização vertical, regulamentação e por aí vai, né? Já advertência, indicação. Então, o certo é obedecer, meu amigo, minha amiga, né? O Gil Araponga fez o seu comentário, a sua opinião, obedecer a sinalização. Agora, nesse local, especificamente nesse local, Gil, não tem placa nenhuma, né? Infelizmente não tem. que ele falou é verdade mesmo. Onde tem placa, ninguém respeita. Ninguém vai dizer assim, não é todo mundo que está praticando esse tipo de ato, né? Às vezes tem a placa aí no local certo e ninguém está respeitando. Mas nesse local, especificamente ali, Presidente Vargas, Rua 7 de Abril, que é conhecida ali também como a Rua do Sindicato, né? Que já foi bloqueada no passado, essa rua era fechada e agora está liberada. É um local perigoso, viu? Você que está seguindo depois da Câmara de Vereadores, com sentido ao posto, né, já na saída para BA, ficar esperto nessa transversal, nesse cruzamento. Ter muito cuidado. Infelizmente não tem placa. Com a palavra às autoridades competentes da área, né? 12 horas 59 minutos, aqui você fica sabendo de tudo, dando opinião, participando no Jornal Mais Ouvido da Chapada Diamantina, no ar de segunda a sexta, das 11h30 da manhã até 1h30 da tarde. São 2 horas ao vivo para você. Vamos viajar para Porto Seguro com meu amigo Edinho.
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1: Pontualmente uma

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2: Uma hora.
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8: Muito bem, 13 horas, 8 minutos na cidade de Utinga, 1 e 8 da tarde.
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12: Nem mesmo as duas novidades na lista do técnico Ancelotti para a Copa do Mundo, que foram o goleiro Everton e o atacante Rayan, ex-Vasco da Gama, que joga no Bournemouth da Inglaterra, foram mais destaque do que a convocação do atacante Neymar Júnior. E, para surpresa de muitos, sai a informação de que o técnico Carlo Ancelotti fez uma telechamada na última quarta-feira para o atacante Neymar. Dois assuntos. O primeiro, perguntando se Neymar aceitaria o banco de reservas, e ele disse que sim, e informando a Neymar que ele não seria o capitão da seleção brasileira. O jogador de pronto aceitou sem nenhum tipo de problema, é claro, e vai se juntar aí ao grupo da seleção brasileira. Um outro assunto que vem bombando nas redes sociais é com relação aos números financeiros que o Neymar conseguiu somente com a convocação para a seleção brasileira. O torcedor está dividido com relação à presença de Neymar nesta seleção. Copa Sul-Americana, fase de grupos, só um brasileiro em campo hoje. Às 9:30 PM no Morumbi, em São Paulo, o time da casa, o São Paulo, vai receber o Milionários da Colômbia. Copa Libertadores da América, também fase de grupos. Em casa, no Maracanã, o Fluminense joga daqui a pouco, às 7:00 PM, contra o Bolívar da Bolívia. Ainda teremos o Mirassol, que vai até a Bolívia enfrentar o Always Ready a partir das 21:00 PM. E às 21:30 PM é a vez do Boca Juniors receberem La Bombonera, a equipe do Cruzeiro. Da equipe de esportes da Rádio Nacional, André Luiz Mendes.
8: Um abraço, André Luiz Mendes, com a gente. 13 horas, 10 minutos, 1:10 PM.

0: tá na linha pra falar com a gente agora.
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0: É ele, nosso querido Celso, trazendo os benefícios aí, depoimento de hoje, Celso.
2: Oi, Eliseu, um abraço, pessoal ligado aqui em toda a região de Utinga. 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
0: Ok, ok, 13 horas, 13 minutos, vamos ouvir agora o que diz sobre o Ancelotti, o comentarista do GE, ele está chegando, o Rizek. Vai falar com a gente agora dos microfones da Cultura.
3: Marco Ancelotti teve dois acertos nas novidades que ele anunciou ontem na lista final para a Copa do Mundo. Novidades porque nunca tinham sido chamados. O Everton, por que ele foi chamado? O titular absoluto, o Alisson, não joga desde o dia 18 de março. Ele perdeu os últimos 6 jogos da seleção brasileira por lesão. Ele é disparado o melhor goleiro brasileiro. Mas que garantias temos de que fisicamente ele vai estar apto para 8 jogos na Copa do Mundo? O reserva dele, o Ederson, que goza de confiança na seleção há algum tempo, teve uma péssima temporada na Turquia. Está suspenso, não joga desde abril, e eu acho que o momento do Ederson é complicado. Precisava levar um terceiro goleiro com possibilidade de jogar. O Bento vinha falhando na Arábia Saudita, falhando na seleção brasileira. Então qual é o goleiro, assim, botão do pânico, que tem experiência, personalidade e não sentiria uma Copa do Mundo? Ele foi no Everton, considera um acerto. Vamos agora para o Neymar. Faria sentido o italiano recém-chegado aqui ao Brasil, tentando se inserir na comunidade do futebol e com um histórico positivo de ouvir os seus principais jogadores por onde passou, o que na minha opinião é um mérito, um acerto dele, faria sentido ele não atender, ele não ouvir ao apelo dos principais jogadores da seleção? Porque não é que os principais jogadores da seleção tenham só pedido o Neymar. Eles gritaram ao mundo, passaram um recado ao mundo, que eles precisam do Neymar na Copa do Mundo. Eles acham que precisam do Neymar na Copa do Mundo.
4: E cara, é inevitável você não colocar o Neymar nessa lista. É inevitável.
3: E eu acho que seria um erro não dar ouvido a esse apelo. Na minha visão, seria um erro. Copa do Mundo é um torneio peculiar. São 8 jogos. Se o Ancelotti fosse treinador do Real Madrid, eu aqui opinaria que teria cometido um grande erro ao não contratar o João Pedro para o time dele, para uma temporada, e contratar o Neymar nesse momento da carreira do Neymar. Mas pensando numa Copa do Mundo, né, quando o planeta para ver as seleções jogarem, e muita gente sente a pressão, e o Neymar pode ser acusado de muita coisa, menos de sentir pressão, menos de se omitir. O Neymar traz com ele uma grande personalidade, uma grande bagagem. O Ancelotti pagou para ver e agora a gente vai começar uma outra discussão. Se o Neymar será ou não titular na Copa do Mundo. E para essa discussão, eu acho cedo dar opinião. Porque o Ancelotti nunca teve um mês para treinar o time, vai ter agora. Acho que ele vai testar várias possibilidades, entre elas o próprio Neymar. Diferentemente das Copas de 14, 18 e 22, claramente a seleção não vai orbitar em torno do Neymar tecnicamente, talvez orbite como personalidade, mas tecnicamente não será assim nessa Copa do Mundo. O fato é que acertadas ou não as escolhas de ontem, elas não mudam o patamar do Brasil. A gente segue correndo por fora, atrás de seleções como a França, a Espanha, Portugal e também a Argentina.
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0: Legal, gente. 1h16. Valeu, Rizek, seus comentários de hoje. Vamos aguardar agora o desenrolar da seleção brasileira e treinamento. Preparação final aí, dois amistosos. E esperar o primeiro jogo, né, na Copa do Mundo, a estreia da seleção brasileira. É isso aí. 1h17 da tarde. Aqui você fica sabendo de tudo. 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
0: Muito bem, saindo do esporte, às 13h17, mais informações girando de primeira para você. Aqui é o Jornalismo Cultura, muito obrigado. Relatório deve, da escala 6x1, relatório deve ser apresentado na próxima segunda-feira. Vamos conferir a matéria.
7: A apresentação do relatório da PEC 6x1 foi adiada. Inicialmente marcada para esta quarta-feira, a apresentação agora só vai ocorrer na segunda-feira que vem, dia 25. O motivo? Falta de acordo em alguns detalhes, especialmente na regra de transição. O presidente e o relator da comissão especial, os deputados Alencar Santana do PT e Léo Prates do Republicanos, se reuniram nesta terça-feira à noite com o presidente da Câmara, Hugo Mota, e com o líder do governo na casa, Paulo Pimenta. O principal do projeto já está pacificado: redução de jornada, passando para 5 dias de trabalho e 2 dias de folga sem redução de salário. Sobre a transição é que se busca um consenso. O governo quer um prazo mais rápido possível, mas a oposição fala em até 10 anos, tanto é que apresentou emendas nesse sentido. Ao falar sobre o adiamento do relatório, o deputado Alencar Santana resumiu:
8: se tivesse a definição, o relatório seria apresentado amanhã, mas ainda não há. Há diálogo sobre, sem dúvida alguma, são pontos a ser esclarecidos, são pontos a ser acordados, mas o sentimento, sem dúvida alguma, em especial, digo ao trabalhador, é que é pensando em você, justamente por isso que esse diálogo continua, para que a gente possa chegar a um bom termo, né, ouvindo todo mundo, os setores empresariais foram ouvidos, os trabalhadores foram ouvidos, especialistas e órgãos foram ouvidos, assim como a Câmara.
7: Mesmo assim, o cronograma está mantido. A apresentação do relatório na segunda-feira, votação na comissão na sequência e depois o texto já vai direto para o plenário. Esse foi o compromisso firmado por Hugo Mota e garantido pelo relator.
9: Nós aprovaremos na comissão especial se houver pedido de vista. Nós teremos uma sessão na quinta-feira, o presidente Alencar está convocando e o presidente Hugo disse que a gente, assim que a gente terminar a votação na comissão especial, ele na sequência começa no plenário. Nós terminaremos essa votação ainda na semana que vem, em homenagem aos trabalhadores.
7: Depois de votado na Câmara, a PEC vai para o Senado. E aí as discussões e negociações vão recomeçar. Não há garantia de votação antes das eleições de outubro. Quando perguntado, o líder do governo, o deputado Paulo Pimenta, resumiu: uma coisa de cada vez. Da Rádio Nacional em Brasília, Priscila Mazenotti.
0: Priscila Mazenotti, 13h20. A ANEEL aprova regras, gente, para baratear contas de luz de consumidores.
10: A ANEEL, Agência Nacional de Energia Elétrica, aprovou nesta terça-feira as regras para baratear a conta de luz de consumidores de 22 distribuidoras de energia do país. Ao todo, R$5,5 bilhões de reais serão devolvidos por meio de descontos nas contas de luz de clientes das regiões Norte e Nordeste, além do Mato Grosso e de parte de Minas Gerais e do Espírito Santo. De acordo com a ANEEL, o objetivo é aliviar o valor das tarifas em regiões que possuem custos mais altos de geração e distribuição de energia, especialmente para quem vive em áreas isoladas e depende de usinas movidas a diesel. O desconto médio estimado nas tarifas pode chegar a 4,5%, mas o percentual final ainda dependerá do valor total arrecadado e dos reajustes tarifários de cada distribuidora ao longo de 2026. Os recursos virão do saldo do uso de bem público, valor pago por usinas hidrelétricas pelo uso dos recursos hídricos para geração de energia. Esse pagamento à União está previsto para julho. Depois disso, a Câmara de Comercialização de Energia Elétrica informará à ANEEL o valor efetivamente arrecadado. Com informações da Agência Brasil, da Rádio Nacional em Brasília, Daniela Longuinho.
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0: 13 horas 23 minutos aqui no centro da cidade, Rua Júlio Antônio Neto, Jornalismo Cultura. Agradecer essa audiência maravilhosa onde você estiver. Muito obrigado mesmo pela audiência. Informações chegando, girando de primeira.
12: O Ministério da Educação publicou nesta terça-feira uma resolução com novas regras para os cursos de graduação em enfermagem para formações em bacharelado e licenciatura. Segundo as novas diretrizes, as instituições de ensino superior devem oferecer o curso em modalidade presencial com duração de 5 anos e carga horária mínima de 4 mil horas. A resolução também define que o estágio supervisionado obrigatório deve corresponder a no mínimo 30% da carga horária total. A resolução ainda detalha as habilidades que os profissionais precisam ter após se formarem, como cuidado em saúde, gestão, pesquisa, desenvolvimento profissional e educação em saúde. Para a licenciatura, o foco será a formação de docentes para cursos técnicos em enfermagem. Ainda de acordo com o Ministério da Educação, essas mudanças buscam fortalecer a formação profissional e atualizar o curso de enfermagem para atender às novas demandas da saúde pública. As instituições de ensino superior devem se adequar às novas regras até 30 de junho de 2028. Com informações da Agência Brasil e supervisão de Roberta Lopes, da Rádio Nacional em Brasília, Vitor Mendes.
13: A 11ª fase da Operação Mute acontece em 15 estados ao longo desta semana, com o apoio das polícias penais dos estados e do Distrito Federal. A iniciativa do Ministério da Justiça e Segurança Pública tem o objetivo de retirar aparelhos celulares e outros itens ilegais do interior das unidades prisionais. Nas ações, são usados bloqueadores de sinal, scanners corporais, aparelhos de raio-x, drones e georradar para identificar identificar possíveis rotas de fuga. Segundo o governo federal, interromper as comunicações ilícitas contribui para a redução de crimes nas ruas. Desde o início da operação, em 2023, foram retirados quase 8 mil aparelhos celulares de dentro das unidades prisionais em todo o país. A Operação Mute agora integra o programa Brasil contra o Crime Organizado, lançado pelo governo federal na última semana, com mais de 11 bilhões de reais em investimento. Da Rádio Nacional em Brasília, Osama El Ghauri.
0: Muito obrigado, Osama. 13 horas 25 minutos. É tudo ao vivão aqui para você. Muito obrigado pelo carinho, pela audiência, onde você estiver. Vamos ouvir aqui Valtemir, está ouvindo a gente, está na Vila Paraná do Bonito. Boa tarde, Valtemir.
14: Boa tarde, meu amigo Eliseu. É, Eliseu, aqui hoje está bom, né? Começou dando uma garoazinha, e o tempo começou, levantou um pouco, mas não tá quente não, tá muito bom. Uma temperatura muito gostosa, viu?
0: É bom demais, está começando a cair, daqui a pouco chega o inverno, né? Estamos no outono aqui, já que hoje já são 20 de maio hoje, né, rapaz? 20 de maio. É 20 de maio, e aí já começa a chegar o mês de junho e começa a esfriar mesmo, né, Valtemir? Mais informações chegando de primeira para você. Santa Catarina decreta alerta climático, gente, com previsão do El Niño, viu?
15: Com a previsão da ocorrência do fenômeno El Niño a partir do mês que vem, Santa Catarina decretou alerta climático. O governo estadual e a Defesa Civil querem prevenir que ocorram tragédias provocadas por enchentes e deslizamentos de terra. Com a decretação do alerta, que tem validade de 180 dias, os órgãos públicos serão organizados com antecedência, permitindo o acompanhamento diário do tempo e a distribuição de equipes e equipamentos nas cidades que mais costumam sofrer com temporais. Uma novidade é a criação de regras para facilitar a liberação de recursos. Se uma região registrar mais de 80 milímetros de chuva em apenas um dia, tiver serviços essenciais cortados ou sofrer com desmoronamentos, o governo estadual poderá decretar situação de emergência de forma automática em até 24 horas. As prefeituras também foram orientadas a reforçar a limpeza de bueiros e valas, além de fiscalizar encostas de morros. Da Rádio Nacional em Brasília, Ana Lúcia Caldas.
0: Muito bem, 13 horas 28 minutos, finalizando o jornal de hoje. De volta amanhã com fé em Deus a partir das 11h30 da manhã. Eu vou com você daqui a pouquinho com o programa Tarde Total.
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22: 1:31.
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27: 33.

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3: 1:37.
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2: 1:47.

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Carlos Bala na bateria. André Vasconcelos no contrabaixo.

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5: 1219. 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

0: 12h46.
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1: Legal, 3 horas, 6 minutos. Boa tarde mais uma vez. 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Tá chegando as notícias, gente, de primeira para você aqui do Chapada em Notícias, na edição das 3 da tarde.
2: Atenção para o toque de 5 segundos.
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1: Justiça manda demolir muro de 570 metros em Praia do Sul da Bahia. Lula sanciona a lei que cria cadastro nacional de agressores de mulheres. 4 PMs presos por sequestro e homicídio de jovens na Bahia.
4: Quatro policiais militares da Bahia foram presos nesta quarta-feira, suspeitos de envolvimento no desaparecimento de 2 jovens, ocorrido em 9 de novembro de 2025, no município de Teixeira de Freitas, no extremo sul do estado. Segundo a Corregedoria-Geral da Secretaria de Segurança Pública da Bahia, as investigações apontam indícios da participação dos agentes nos crimes de homicídio qualificado, sequestro e cárcere privado de João Vitor Gomes dos Santos, de 17 anos, e Fabrício Lima da Silva, de 18. A operação, realizada em conjunto pela Secretaria de Segurança Pública e pelo Ministério Público da Bahia, busca esclarecer o caso e identificar o paradeiro das vítimas. Durante a ação, também foram apreendidas armas de fogo, munições, notebook e aparelhos celulares. De acordo com a investigação, a quebra de sigilo telefônico e o acesso a e-mails, aplicativos de mensagens e dados em nuvem apontaram possível envolvimento dos 4 policiais militares presos. As apurações mostram ainda que os 2 jovens saíram juntos por volta das 7 da noite do dia do desaparecimento em uma motocicleta alugada. Imagens de câmeras de segurança registraram que às 10h15 da noite eles foram abordados por uma viatura da Polícia Militar, colocados no compartimento traseiro do veículo. Depois desse momento, não houve mais registro da movimentação das vítimas. Dados de geolocalização indicaram que a motocicleta usada pelos jovens permaneceu entre 10h35 da noite e 1h13 da madrugada em um galpão abandonado nas proximidades da Avenida São Paulo. Imagens também registraram a presença de viaturas dos investigados no local. A moto foi encontrada abandonada às margens da BR-101 na estrada de Vila Maria. As investigações continuam para identificar possíveis coautores e aprofundar a apuração sobre o caso. Com produção de Luciene Cruz, da Rádio Nacional em São Luís, Madison Euler.
1: 3 horas, 9 minutos.
4: Uma disputa ambiental que se arrasta há anos pode ter chegado ao capítulo final esta semana. A Justiça Federal, em Pernambuco, determinou a demolição completa do muro construído entre o pontal da Praia de Maracaípe, em Ipujuca, e um terreno privado no litoral sul do estado. Ainda cabe recurso da decisão. A estrutura erguida em 2022, com a justificativa de conter erosão marítima, tem cerca de 570 metros de extensão e foi feita com troncos de coqueiro. A decisão da 35ª Vara Federal de Pernambuco atende a um pedido da Advocacia Geral da União, que aponta que o muro restringe a circulação das pessoas, dificulta o acesso ao manguezal e prejudica a desova de tartarugas marinhas na região. Segundo a Justiça, o proprietário do terreno tem até o fim deste mês para demolir toda a estrutura e dar destinação ambiental adequada aos resíduos. Caso o prazo não seja cumprido, o IBAMA e a Agência Estadual de Meio Ambiente de Pernambuco poderão fazer a remoção diretamente, com cobrança posterior dos custos. O muro separa a praia de um resort e chegou a ser autorizado há 4 anos pela própria Agência Estadual de Meio Ambiente, com base na alegação de erosão marinha no estuário do rio Maracaípe. Mas uma vistoria do IBAMA descartou a erosão e apontou graves danos ambientais causados pela construção. Em 2023, o próprio órgão estadual cancelou a autorização, alegando que a obra ultrapassava em mais de 50% o tamanho permitido. A estrutura chegou a ser demolida, mas foi reconstruída no mesmo dia após decisão da Justiça Estadual favorável ao proprietário. Em 2024, o Ministério Público Federal entrou com uma ação civil pública contra o responsável pelo terreno, representando a União, o IBAMA e a Agência Ambiental Pernambucana. Durante o processo, uma perícia judicial apontou várias irregularidades. Entre elas, o fato de a barreira ter sido construída em área de praia, sobre terreno da Marinha, pertencente à União e totalmente inserida em área de preservação ambiental, com rio, restinga e manguezal. Segundo o IBAMA, 136 metros da área bloqueada correspondem ao local de desova de tartarugas marinhas. O órgão também alerta que os troncos foram fixados com sacos de ráfia cheios de areia, o que provoca a liberação gradual de fragmentos plásticos, com risco de asfixia, emaranhamento e bloqueio intestinal para tartarugas e outros animais, além de prejuízo às raízes dos manguezais. Além destas constatações, o Ministério Público Federal e o Ministério Público de Pernambuco também apontam omissões no estudo e no relatório de impacto ambiental do empreendimento imobiliário, principalmente em relação aos cavalos marinhos e outras espécies da fauna local. Os órgãos afirmam ainda que a área prevista para o resort não poderia ser considerada livre de reprodução regular de tartarugas marinhas e defendem a realização de consulta às comunidades tradicionais da região. Com produção de Luciene Cruz, da Rádio Nacional em São Luís, Madison Euler.
5: A partir desta quarta-feira, o Brasil passa a ter o Cadastro Nacional de Agressores, com nomes de pessoas condenadas definitivamente por violência contra a mulher. Essa foi uma das medidas assinadas pelo presidente Lula durante o evento que celebra os 100 dias do Pacto Nacional Brasil contra o Feminicídio, firmado entre Executivo, Legislativo e Judiciário. No Palácio do Planalto, o balanço foi apresentado pela primeira-dama, Janja da Silva, que representou a ex-ministra de Relações Institucionais, Gleisi Hoffmann. Segundo ela, a violência contra a mulher se intensificou com a amplificação do discurso dos chamados Red Pill, que incentivam a misoginia.
6: Esse termo foi apropriado por comunidades da internet que usam como uma metáfora para dizer que eles enxergam a verdade sobre as relações com as mulheres. E esse conceito está muito associado ao que a gente chama de machosfera. No momento em que o ódio vira algoritmo e entretenimento, ele deixa de ser apenas virtual. Ele atravessa telas, impacta vidas e adoece famílias inteiras enquanto alimenta diferentes formas de violência contra nós.
5: Ao lado de representantes dos demais poderes, Lula também assinou dois decretos, o que fortalece a prevenção e o enfrentamento de fraudes, golpes e atos criminosos nas plataformas digitais e o que amplia a proteção de mulheres no ambiente digital. Após assinar os atos, o presidente Lula afirmou que o problema é de toda a sociedade e não somente das mulheres.
7: O que leva um homem ir para a internet, muitas vezes escondido dentro do banheiro para a mulher não ver, para fazer asneira, para escrever bobagem na internet? O que que faz um grupo de jovens de 14, 15 anos fazer um estupro coletivo? O que que essa meninada aprendeu em casa? Qual é o papel que nós pais, nós mães temos que ter? Será que a culpa é só da internet? Ou a culpa possivelmente esteja que ser compartilhada conosco pela educação que nós demos aos nossos filhos?
5: Desde a criação do acordo entre os poderes, mais de 6 mil agressores de mulheres foram presos nas operações Mulher Segura e Alerta Lilás, de acordo com o Ministério da Justiça. Nesses 100 dias de pacto contra o feminicídio, o Poder Judiciário deu celeridade em decisões. Mais da metade das medidas protetivas de urgência contra agressores de mulheres passaram a ser concedidas no mesmo dia. Medida citada, entre outros avanços, pelo presidente do Supremo Tribunal Federal e do Conselho Nacional de Justiça, Edson Fachin. Segundo o ministro, as ações institucionais devem ser acompanhadas de uma mudança cultural.
8: É fundamental mudar a cultura que naturaliza a violência. E para isso, no âmbito do judiciário, nós definimos como uma das prioridades estratégicas a estruturação de diretrizes nacionais para os grupos reflexivos e responsabilizantes. Tratar com homens autores de violência para que essas entregas também signifiquem uma mudança real na sociedade.
5: No Congresso, os parlamentares aceleraram a tramitação e aprovação de medidas voltadas à proteção da vida das mulheres, uma PEC e 27 projetos de lei que tratam do tema. Falta ainda avançar no projeto de lei que tipifica o crime de misoginia, que é quando a manifestação de ódio ou aversão às mulheres, e equipará-lo ao crime de racismo. O presidente da Câmara dos Deputados, Hugo Mota, disse que o assunto está sendo discutido por um grupo de trabalho.
9: Determinei a criação de um grupo de trabalho para discutir o projeto de lei da misoginia, ouvindo vítimas, especialistas e representantes da sociedade civil. O GT tem o compromisso de entregar a melhor proposta para apreciação do plenário depois da aprovação no Senado Federal deste projeto. Com representantes de todos os partidos, está em praticamente a sua totalidade composto por deputadas federais, para que possamos combater todo e qualquer tipo de violência contra a mulher.
5: As ações e os resultados do Pacto Nacional Brasil contra o Feminicídio podem ser conferidos no site todosportodas.br. Lembrando que todo caso de violência contra a mulher pode ser registrado no Disque 180. Com o Pacto Nacional, o canal foi modernizado e teve um aumento de 14% nos atendimentos e de 23% no número de denúncias. Da Rádio Nacional em Brasília, Sayonara Moreno.
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11: 6 e 18.
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11: 19.
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17: 3 e 21.
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22: 3h25. Eu e você.
23: Eu vou pegar seu drink, tá,
22: você,
23: meu amor?
22: Você e eu.
23: Eu sempre tive essa vontade.
22: Vamos mais um drink?
23: Vambora com um drink.
22: Daquele jeito.
23: Eu tomo um drink, você canta pra mim. Pode ser?
22: Combinado.
23: Canta, meu amor.
22: Deixa comigo.

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0: 11:36.
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Olha a hora, gente, 18 minutos para as 4. Daqui a pouquinho o programa Mensageiro, viu? Pedido do pastor Roberto tá com a gente. Alô, Sidney, alô, seu Rosalvo, Dona Adete, Adriana, na Praça da Feira, no Val, curtindo a nossa programação.

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1: 3,51.
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0: 3h55.
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Da glória, boa tarde, povo abençoado. Estamos começando aqui mais um programa, O Mensageiro. Programa esse que começa nessa tarde de quarta-feira. Tarde abençoada em nome de Jesus. Estou um pouquinho rouco, mas Deus é bom o tempo todo. Vamos começar o nosso programa, O Mensageiro, na presença do Pai, do Filho e do Espírito Santo de Deus. Tenho certeza que Deus, Ele tem uma palavra para você nessa tarde. Se você ficar até o final, você vai ver que Deus vai falar com você

poderosamente. Mas vamos orar, que eu tenho certeza que através da oração Deus pode mover céu e terra para nos abençoar nessa tarde. Oramos em nome de Jesus. Senhor meu Deus, Pai amado, Todo-Poderoso, neste momento, Senhor, estamos na Tua presença para glorificar e exaltar o Teu santo nome. Eu Te peço, meu Deus, que o Senhor venha falar conosco nessa tarde, que o Senhor abra a nossa visão, que o Senhor abra o nosso entendimento e que nós possamos, Pai, sentir a Tua presença nesse lugar. Pai amado, Todo-Poderoso, eu Te peço, visita aqueles que estão no leito do hospital, visita aqueles, Pai, que muitas das vezes estão parados, estão fracos, sem força para continuar marchando. Eu Te peço, Senhor, renova a força deles, dá a direção a eles para a honra e glória do Teu santo nome. Pai amado, Todo-Poderoso, eu também Te peço, Senhor, abre portas de emprego para os Teus servos, para que eles possam, Pai, suprir as suas necessidades, para que eles possam me ser fiel na Tua casa. Oh, Deus amado, Todo-Poderoso, visita cada lar, Senhor, nesta tarde, colocando as Tuas mãos poderosas, trazendo a paz, trazendo a união, trazendo o amor de volta para cada lar nessa tarde. Pai, toca em cada casal, para que eles possam se entender, para que eles possam ser restaurados nesta tarde. Porque o casamento é algo sério, o casamento é algo que o Senhor constituiu. Então que nesta casa, Pai, esse casamento que estava para terminar por uma seta maligna, que essa seta caia por terra em nome de Jesus. E a Tua graça e a Tua paz esteja com esse casal, com esses casais, para a honra e glória do Teu santo nome. Eu também coloco a minha vida, Pai, nas Tuas mãos. Hoje eu completo mais um ano de vida. Que o Senhor possa estar me dando força, sabedoria, entendimento, coragem, ânimo, para que eu possa continuar nessa estrada, para que eu possa continuar nessa jornada. Pai, eu apresento também a vida do presbítero Moura, que completa mais um ano de vida hoje também, Pai. Que o Senhor possa estar dando força, restaurando, fazendo aquilo que o homem não pode fazer na vida dele, Pai. Assim eu oro e agradeço em nome de Jesus. Eita glória! É isso aí, tarde abençoada. Hoje é o meu aniversário, né? É o meu aniversário. Estou completando mais um ano de vida. Eita glória, daqui a pouco eu canto os parabéns para mim também. Também quero aplaudir o presbítero Moura, que completa mais um ano de vida. É isso aí. E eu ofereço esse louvor primeiro para mim hoje, viu, igreja? Viu, povo abençoado aí do programa Mensageiro? Primeiro eu vou oferecer para mim. Por que para mim? Eu estou completando mais um ano de vida. Então eu vou colocar esse louvor para mim e ofereço para todos vocês que estão na escuta aí. Quem está ouvindo o programa Mensageiro, coloca: eu estou ligadinho aí, pastor, no programa Mensageiro. Então esse louvor é para mim e para todos vocês, em nome de Jesus.

0: Eita glória, que hino abençoado, hein? Aí é a música que eu tenho como um hino abençoado. É o memorial, é uma benção. Meus queridos, hoje é quarta-feira, dia 20/5. E tem muita gente aí completando mais um ano de vida. E eu quero parabenizar você que completa mais um ano de vida. Eu já falei aqui sobre a minha pessoa, já falei sobre o presbítero Moura. Ontem foi o aniversário da minha sobrinha Kevlin, da minha sobrinha, agora me fugiu o nome, chamo tanto pelo apelido que esqueci o nome, a filha do meu cunhado Betinho, Alice. Ontem foi aniversário de Alice e da pequena. Uma fez 7 anos, a outra fez 7 meses. Tudo ontem. Hoje foi eu, presbítero Moura, e tem mais alguém aí completando mais um ano de vida. Eu quero desejar para você toda sorte de bênção, que as mãos do Senhor estejam estendidas sobre a tua casa, sobre a tua vida, sobre a tua família, e que essa data se repita por longos anos na sua vida. E eu quero cantar os parabéns para você.
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0: É isso aí, parabéns para você. Eu quero mandar um abraço aqui para meu amigo Sidney. Que Deus abençoe a sua vida, Sidney. Quem mais está ligadinho aí no programa Mensageiro, manda um alô para mim aí, para mim saber que você está ligadinho no programa O Mensageiro. É isso aí. Glórias a Deus. Vou passar um louvor enquanto você me manda aí um alô, dizendo que está ligadinho no programa O Mensageiro. Vamos ouvir. Daniel e Samuel, eu ofereço para todos vocês que estão ouvindo e para a professora Nélia e meu amigo presbítero Antunes. Receba esse louvor em nome de Jesus. Música.

0: Eita glória, que bênção, né? Deus te abençoando agora. Que maravilha. Deus é bom o tempo todo, meus amados. Como é bom estar na presença do Deus Todo-Poderoso. Como é bom sentir a presença do Deus Todo-Poderoso. É algo maravilhoso. Eu tenho aqui um recadinho do nosso pastor, o pastor da Igreja Assembleia de Deus, São Mateus. Ele manda um alô para todos os ouvintes do programa O Mensageiro. Vamos ouvir esse alô em nome de Jesus. Fala aí, pastor Abílio.
1: A paz do Senhor, pastor Roberto. Estou ligadinho no programa. Quero lhe desejar aí um feliz aniversário, muitos anos de vida, também ao presbítero Moura e a todos mais que estão aniversariando nesse dia. Que Deus possa abençoar a sua vida, a sua família, e que a graça de Deus possa estar com vocês, gozando de maior alegria que o Senhor possa oferecer aos nossos amados irmãos. Também quero dedicar o próximo louvor aí, pastor Roberto, qual que o senhor colocar aí, para todos os ouvintes do programa O Mensageiro, que essa programação possa alcançar muitas almas que estão necessitando de ouvir uma palavra de ânimo, uma palavra de graça, uma palavra que venha trazer fortalecimento espiritual. Deus abençoe sua vida, um abraço a todos os ouvintes.
0: Eita glória, tá aí, né? O nosso pastor, que Deus abençoe a sua vida poderosamente, pastor Abílio. Ontem nós ficamos preocupados, rapaz. Ontem deu o horário do culto, ele não chegou. E aí a gente se preocupou, mas graças a Deus, tava tudo em paz. Foi ele trabalhando na obra, ali fazendo aquilo que Deus colocou no seu coração. Um forte abraço, pastor Abílio. Eu vou mandar esse louvor a pedido do pastor Abílio para todos os ouvintes aí do programa Mensageiro, especial para o pastor Abílio. Receba aí em nome de Jesus.

0: Eita glória, acabamos de ouvir aí Mara Lima cantando o louvor que fala sobre Mardoqueu. É isso aí. Temos mais um recadinho aqui, vamos ouvir esse recado. Esse recado aqui é da pastora Marilane. Vamos ouvir ela falar aqui aquilo que Deus colocou no seu coração. Aleluia.
1: Boa tarde, pastor Roberto, a paz do Senhor. Então, hoje é um dia especial, né? Hoje é o seu aniversário, né? E quero te desejar um feliz aniversário, que Deus te conceda muitos anos de vida, de saúde, de paz, de prosperidade, né? São sinceros votos da sua esposa, a pastora Marilane, de seus filhos Raven e Raíla, tá? Que essa data repita por muitos e muitos anos de vida, tá bom? Feliz aniversário. E quero pedir um louvor, adorador por excelência, de Nani Azevedo, tá? Especial para você. Deus abençoe, meu amor, tenha um bom dia.
0: Eita glória, tá aí a fala da pastora Marilane mandando aquele feliz aniversário. Deixa eu ver se eu acho aqui, adorador por excelência. Achei, de primeira. É isso aí, pastora Marilane, minha esposa querida. Aquele abraço, vamos ouvir.

Senhor, nós precisamos aprender a te adorar, Senhor, em espírito e em verdade. Aleluia. Levante sua mão comigo, levante. Você levanta a mão assim, você está se rendendo ao Senhor. Não importa se você está em pé ou sentado, você está se rendendo ao Senhor. Cante comigo.

0: Eita glória, um adorador por excelência quero ser. E tá chegando aqui os recadinhos, tá chegando. Você que quer que eu coloque o seu áudio aqui no ar, me mande um alô e eu coloco aqui em nome de Jesus e toco o seu louvor. Estou aqui com um louvor, com uma fala aqui do meu irmão Josemar. Vamos ver o que, que ele fala nesse áudio.
1: A paz do Senhor, meu irmão Roberto, meu irmão de sangue, meu irmão na fé. Estou passando aqui para desejar um feliz aniversário. Que Deus te abençoe grandemente nessa data tão especial. Você é um homem de Deus, um homem que clama, um homem que busca a presença de Deus. Eu vejo a presença do Senhor em você, no Senhor. E que Deus possa te acrescentar muitos anos de vida, muitos anos de paz, de alegria, de felicidade. Esse momento é seu. Hoje é seu dia, seu aniversário. Que Deus possa multiplicar chuvas de bênção na sua vida, na sua família, em nome de Jesus. Eu quero te pedir um louvor de Solange Brandão e Antônio Gomes, né? Em nome de Jesus, o nome do louvor é Fala Deus.
0: Eita glória, tá aí. Muito obrigado, meu irmão Josemar. Que Deus abençoe a sua vida poderosamente. Você sabe que você também mora no meu coração. Tem outra pessoa especial aqui mandando um feliz aniversário para mim, minha irmã querida, Vívia.
2: Oi, Beto, meu irmão. Feliz aniversário, de muita paz, muita saúde, muita luz, viu? Que Deus continue te abençoando, guiando tua vida, teus passos, viu? Te dando tudo de bom. E quero te dizer que você é um irmão maravilhoso, um irmão incrível, um bom pai, um bom filho, né? E que Deus esteja sempre no comando da tua vida. E quero pedir um louvor de Lázaro, viu? Quero pedir um louvor para você, viu? Dedicando a você.
0: Glórias a Deus.
1: A paz do Senhor.
0: Eita, hoje esse povo tá querendo fazer eu chorar aqui, viu? É muita emoção, é muita emoção. Meus amados, não tem valor que pague. Eu sempre falo isso, não vou deixar de falar. Não tem valor que pague. Você está perto. Quem você ama. Não tem dinheiro na terra. Você está perto de quem você gosta e de quem gosta de você. Não tem. Não sei como uma pessoa pode viver inimiga de sua família, seus irmãos, seus amigos, seus filhos. Eu não sei como, porque para mim não tem presente maior. É ter amigos e ser querido pela família. Não tem presente maior. Tem mais uma pessoa aqui falando. Esse aqui é meu filho Ravni. Mora em Feira de Santana e manda um alô também para esse pai velho aqui. Vamos ouvir Ravni falar também. Daqui a pouco eu passo o seu louvor, Josemar. Vou passar também o louvor de Vívia. Daqui a pouco.
3: Oi, pai. Boa tarde, tudo bem? Eu sei que hoje o senhor está aí do outro lado do microfone, abençoando tantas vidas com esse programa. Mas agora eu peço licença aos seus ouvintes para falar diretamente com o meu locutor favorito. Hoje é o seu aniversário. E eu não poderia demonstrar o meu orgulho e a minha gratidão pelo senhor, meu pai. Um homem de Deus e exemplo que o senhor é para mim e para toda a nossa família. Ao ver sua dedicação à obra e a alegria em que você prega e leva a esperança às pessoas através da rádio é muito inspiradora. Parabéns, pai. Que Deus continue renovando as suas forças, te dando muita saúde, voz para anunciar o evangelho e muitos anos de vida. Eu te amo muito. E para celebrar esse dia tão especial, eu queria que o senhor tocasse no programa uma música que eu dedico de todo o meu coração para você. É uma música de Anderson Freire com o nome de Raridade.
0: É isso aí. Muito obrigado, meu filho. Fiquei muito feliz. Para mim, eu sabia que vocês iam fazer eu chorar aqui, viu? Mas é assim mesmo, é chorar de alegria, é chorar de felicidade e saber que tem pessoas, né, que gostam da gente. Daqui a pouco eu passo o seu louvor também, Rafa. Muito obrigado pelas palavras. Tem mais uma pessoa aqui também que mandou a mensagem. Pastora Damiana, de Cafarnaum. Um forte abraço, pastora, para a senhora, para seu esposo e para todas as suas ovelhas, viu? Que Deus continue te abençoando. Mas vamos ouvir o que ela tem para falar nessa quarta-feira. Eita glória! Deus é bom o tempo todo.
4: Pastor Roberta, Pai do Senhor, que Deus abençoe a sua vida, feliz aniversário, né? Que o Senhor continue abençoando, muita felicidade, muita saúde, continue sendo esse grande homem de Deus, né? Com esse brilho do Senhor na sua vida. Que Deus abençoe o Senhor, felicidades.
0: Um abraço, pastora Damiana, muito obrigado pelas palavras. Tem ela também, a minha neguinha também mandou uma mensagem aqui, Raíla. Vamos ouvir o que Raíla tem para falar?
5: Pai, feliz aniversário, que Deus abençoe hoje, a sua vida, né? Escutando a rádio, a gente pode enxergar o grande homem que o senhor se tornou, o pastor Roberto, né? Que Deus abençoe sua vida hoje e sempre. Que ele pode, né, estar com suas poderosas mãos lhe abençoando. E só nós mesmo, né, da família, pessoas que é próxima ao Senhor, percebe o quão bondoso o Senhor é, um rapaz, um homem do coração gigante, de uma alma generosa demais, um homem assim que ilumina nossos dias, né, que tem uma luz incrível, uma alma muito generosa. E que Deus possa lhe abençoar hoje e sempre com esse coração, com essa humildade, com esse respeito, com esse amor que o Senhor tem por nós, pelas suas ovelhas, esse carinho que o Senhor tem por quem o Senhor ama. E isso é de se admirar demais. São poucas pessoas que têm essa bondade, essa genuidade, esse amor, esse carinho, esse afeto. E poder ter pessoas assim como o Senhor ao nosso lado é muito gratificante, é muito honroso. E o Senhor é nosso espelho, nosso pilar. Nós nos inspiramos, né, a cada dia a ser uma pessoa melhor, graças ao Senhor, com seus ensinamentos, com suas atitudes. E poder lhe chamar de pai, poder ter um pai, né, assim que nem o Senhor, de exemplo, é muito orgulhoso. E nesse dia, né, não poderia deixar de passar em branco. Te amo, pai, que Deus abençoe o Senhor grandemente. Pastor Roberto, Deus abençoe. E eu queria também pedir um louvor que desde menina, né, o Senhor sempre escutava e a gente sempre louvava junto na igreja, que é o Escudo. Se o Senhor puder colocar, eu agradeço. Estou escutando a rádio.
0: Oh, glória! Aqui é a Raíla falando, muito obrigado, minha filha, pelas suas palavras. Tenho certeza que Deus, ele é maravilhoso. Então eu vou estar passando aqui os louvores a pedido. Vou passar o de Ravne, depois vou passar o de Raíla, depois vou passar o louvor aí de Josemar e depois, quem foi mais que me pediu? Depois eu vou ver aqui. E vou passando em nome de Jesus. Meu filho Ravne, receba aí o louvor a seu pedido, Anderson Freire.

0: isso aí, povo abençoado. Ouvimos o louvor a pedido do Ravni. Agora vamos ouvir o louvor a pedido da Raíla. Ô, oh, glória. E esse louvor eu já louvei muito na igreja com Ravni, viu? E com Raíla também.
1: Vamos arrebentar o inferno agora.

0: Eita glória, tá aí o louvor que Raíla pediu. E agora nós vamos passar o louvor que Josemar, meu irmão, pediu. Está aí meu irmão Josemar, em nome de Jesus, o seu louvor para a honra e glória de Deus.
1: Oh, aleluia!
0: Ele oferece para o seu irmão Roberto, pastor Roberto, é eu!
1: Oh, glória,
0: aleluia!

0: Ele é Deus.
1: Eita glória, tem mais recadinho. Hoje o tempo vai ser curto. Vou ministrar uma palavrinha de 10, 15 minutos, mas Deus vai falar com você. Vamos ouvir. Tem aqui minha cunhada Marta, que está ouvindo o programa Mensageiro, e manda mais uma mensagem.
2: A paz do Senhor, pastor Roberto, aqui é a Marta, sua cunhada. Estou passando aqui para te desejar um feliz aniversário, que tenha chuva de bênçãos de Deus na sua vida. Deus te dê muita saúde, muita alegria, continue te dando forças e coragem para enfrentar as batalhas do dia a dia. Que Deus te abençoe e que esse dia seja um dia muito especial para você. Deus te abençoe.
1: Ô, glória, até minha cunhada Marta. Tem mais recado, irmã Lélia.
3: Paz do Senhor, pastor Roberto. Aqui é Lélia. Cheguei um pouquinho atrasada, né? Era para estar acompanhando do início, mas não deu. Mas ainda dá tempo. Estou aqui para parabenizar o presbítero Moura e para parabenizar também o senhor pastor Roberto, que hoje estão colhendo mais uma rosa no jardim da existência, né? Que Deus continue abençoando de forma grandemente a vida de vocês e de todos os familiares. Feliz aniversário. Ofereço o próximo louvor, que fala de aniversário. Parabéns.
1: Ô, glória, tá aqui também minha sogra Maria, que não é só uma sogra, é uma mãe. Um cheiro. Vamos ouvir ela falar também.
4: Ó, Pai do Senhor, pastor Roberto. Eu tô assistindo o Mensageiro. Eu quero lhe parabenizar, lhe dar muitos anos de vida e saúde e felicidade. Viu? Que você seja esse pastor, esse genro, esse filho que você é. Que Deus lhe abençoe hoje e sempre. Eu quero desejar o louvor de pai e filho para você, que você merece. Você é um pai e filho.
1: Ô, glória! Vamos ver se eu acho esse louvor aqui, pai e filho. Deixa eu ver se é esse aqui.

todos. Não é esse não. Mas eu vou passar aqui, vou procurar. Enquanto isso, vamos passar o louvor que a Marta pediu. Marta pediu esse louvor. É para você, Marta, esse louvor em nome de Jesus.

0: Reorando, tá aí seu louvor, minha cunhada Marta. Também tem um louvor aqui a pedido da minha irmã Vívia. É isso aí, ela pediu Lázaro. Vamos tocar Lázaro aí em nome de Jesus.
1: Meu Deus.
0: Por que me escolheu, meu Deus? Por que você me escolheu?

gostaria que você fosse boca de Deus aqui esta noite e emprestasse seus lábios ao Senhor e cantasse para a pessoa que está do seu lado: filho, eu quero tanto. Vamos lá. 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

Na manhã que Deus me deu essa canção, estava completando 5 anos que a minha esposa havia sido acometida de uma terrível depressão. E quanto mais eu orava, buscava, fazia campanhas, a situação parecia piorar ainda mais. Mas foi naquela manhã, quando eu orava e falava: Deus, não estou mais suportando.

0: da glória, tá aí o louvor a pedido da minha sogra Maria. É isso aí, minha sogra, Deus abençoe a sua vida. Nós vamos entrar agora na palavra de Deus. Antes de falar a palavra de Deus, eu quero passar aqui os nossos patrocinadores.
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0: Glória, tá aí os nossos patrocinadores. Vamos para a palavra de Deus. Ainda tem uma palavra para você nessa tarde. Eu vou ficar devendo aí 30 minutos para Eliseu. A gente desconta aí no outro programa em nome de Jesus. Mas hoje é um dia especial, Eliseu. É o meu aniversário. Eu tinha que escutar esse povo aqui em nome de Jesus. Mas vamos lá. Abra sua Bíblia aí sem perca de tempo. No livro de Salmos. Salmos capítulo 15. Do versículo 1 ao 5. Que vai dizer assim: Senhor, quem habitará no teu tabernáculo? Quem morará no teu santo monte? Aquele que anda sinceramente e pratica a justiça e fala a verdade no seu coração. Aquele que não difama com a sua língua, nem faz mal ao seu próximo, nem aceita nenhuma opróbrio contra o seu próximo, a cujos olhos o repróbio e desprezado, mas honra os que temem ao Senhor. Aquele que jura com dano o seu e contudo não muda. Aquele que não dá o seu dinheiro com usura, nem recebe peitas contra o inocente. Quem faz isso nunca será abalado. Oh, glória! Vamos lá, meu amado. Essa foi a palavra que Deus colocou no meu coração nessa tarde, para mim pregar sobre o Salmo 15. Eu gosto dos salmos, viu? O tema dessa mensagem que Deus colocou no meu coração é as marcas do verdadeiro cidadão do reino de Deus. O título eu quero dar para você: o perfil do homem que anda com Deus. Deus não procura apenas pessoas religiosas, mas homens e mulheres transformados, cujo caráter reflita a santidade do Senhor em todas as áreas de sua vida. Quais são as características daquele que realmente habitará na presença de Deus? Olha que interessante. Vou até tomar um copinho de água aqui, pá. O versículo 1 vai dizer: Senhor, quem habitará no teu tabernáculo? Quem morará no teu santo monte? Olha que interessante. O Salmo 15 é um retrato espiritual do verdadeiro adorador, meus amados. Davi não está perguntando quem visita o templo ocasionalmente, mas quem vive continuamente na presença de Deus. Há uma grande diferença para quem visita e para quem vive continuamente na presença. Há uma diferença enorme. O salmo começa com uma pergunta profunda nessa tarde: quem habitará? Não se trata de uma visita momentânea, mas de permanência. Quem habitará? Não é uma visita, é uma permanência. Você tem só visitado ou tem sido permanente na casa do Senhor? Porque o que eu entendo, muitos querem as bênçãos do monte, querem as bênçãos do Senhor, mas poucos desejam o caráter exigido para permanecer na presença do Senhor. Vivemos em uma geração que valoriza a presença espiritual, a aparência, aliás, espiritual. Mas Deus continua olhando o coração dessa pessoa. O Salmo 15 nos mostra que Deus se importa mais com a integridade do que com performance religiosa. Ele se preocupa mais com o caráter do que com reputação. Ele se importa mais com a santidade prática do que com discursos espirituais. Se ligue e preste atenção no que Deus está falando com você, porque eu quero falar nessa tarde sobre homens que habitam com Deus, possui um caráter íntegro. Aquele que anda sinceramente e pratica justiça e fala a verdade no seu coração. Salmo 15, verso 2. A presença de Deus não é sustentada por aparência, meu querido, exterior, mas por integridade interna. Você tem tido a integridade interna, você está fazendo parte desta morada no monte. Aquele que anda sinceramente, integradamente no caminho. Andar sinceramente fala de uma vida reta, íntegra, sem duplicidade. Não significa perfeição absoluta, mas coerência espiritual. Temos que ter uma coerência espiritual. É alguém igual no púlpito, em casa, no trabalho e no secreto. O que você é na igreja, você tem que ser em sua casa. O que você é na igreja, você tem que ser no seu trabalho. O que você é na igreja, você tem que ser na rua. O que você é na igreja, você precisa ser no seu secreto. Isso é ser íntegro. Enquanto andou com Deus, Enoque andou com Deus, Noé era íntegro entre seus contemporâneos. O homem íntegro não muda conforme o ambiente. Tem pessoas mudando o seu caráter conforme o ambiente que anda, e não é dessa forma. Como você é na igreja, você tem que ser também no ambiente onde você está andando. Deus não procura atores espirituais nessa tarde. Ele procura homens verdadeiros. Há pessoas que possuem linguagem santa no culto, mas vive corrupção no seu secreto. Isso é ruim para você. Reflita nessa tarde. Integridade é seu mesmo quando ninguém está olhando. Você tem sido o mesmo no culto, o mesmo na rua, o mesmo em sua casa, o mesmo no secreto, onde ninguém está olhando? É uma pergunta, e reflita nessa tarde. José manteve sua integridade até dentro da casa de Potifar. A ausência de pessoas não anula a presença de Deus na sua vida nessa tarde. Quem anda com Deus no público só consegue porque já aprendeu a andar com Deus no secreto. É isso mesmo. É porque você, quem anda com Deus no público, já conseguiu, né, aprender, porque passou já com Deus no seu secreto. É assim que Deus faz, meu amado. Temos que praticar justiça, a integridade nas ações que temos. Davi mostra que espiritualidade verdadeira produz prática correta. Correta, temos que ser correto. A fé genuína sempre se manifesta em atitudes. Que atitudes é essa, pastor? Assim também a fé, está lá em Timóteo 2, Tiago 2, 17. Assim também a fé, se não tiver as obras, é morta em si mesmo. Tem que ter fé e a obra tem que andar junta. A obra e a fé e a obra. Praticar justiça é agir corretamente, mesmo quando custa caro. Eu sempre falei para meus filhos, o preço da verdade é mais barato do que o preço da mentira. Eu sempre falei isso para meus filhos, sempre fale a verdade, doa a quem doer, mas fale a verdade, porque o preço da verdade é mais barato do que o preço da mentira. A justiça deve aparecer sempre nos negócios, nos relacionamentos, nas palavras, no tratamento das pessoas. O verdadeiro crente não vive de aparência religiosa enquanto pratica injustiça. É, meus amados. Quantos crentes você conhece aí que compra e não paga? É enrolado. Sim, eu estou lhe dizendo isso, que eu sou comerciante e conheço um bocado de crente enrolado. Se dizem ser crente, mas nunca foram. Porque o crente verdadeiro, ele é justo. O crente verdadeiro, ele é fiel. O crente verdadeiro, ele tem vergonha na cara. O crente verdadeiro, ele honra o Deus que ele serve. Esses que dizem ser crente é enrolado, é porque ainda não teve o toque profundo de Deus na sua vida. Porque a fé que não transforma a atitude é apenas um discurso religioso. É o que esse povo é. Dá vontade de dar nome aos crentes enrolados aqui, viu? Dá vontade de dar o nome. Mas quem tem vergonha não mete vergonha. Eu aprendi, quem tem vergonha não mete vergonha. A falta, olha o que eu vou lhe dizer, a fala, a verdade no seu coração, integridade inteira. Deus não deseja apenas verdades nos lábios, mas verdade do coração. Muitos conseguem enganar pessoas, mas ninguém engana Deus. Acredite nisso. Jesus condenou os fariseus porque eram limpos por fora e podres por dentro. Mateus 23, 27. O evangelho alcança pensamentos, intenções e motivações, meus queridos. Precisamos pedir para o Senhor purificar meu interior, purificar o teu interior, para que podamos ser verdadeiros. Ananias e Safiras tentaram aparentar uma espiritualidade que não possuía e caíram diante da santidade de Deus. Olha que tremendo. Deus não unge personagem. Deus unge corações verdadeiros nessa tarde. Uma árvore saudável não precisa anunciar que está viva. Seus frutos revelam sua natureza. É isso aí. Assim também, o verdadeiro homem de Deus, o caráter revela quem ele realmente é. Não precisa você estar anunciando, alardeando que você é isso, que você é aquilo, porque o seu caráter revela quem realmente você é, meu amado. Minha amada, Homens que habitam com Deus possuem relacionamento santo. Aquele que não difama com a sua língua, nem faz mal ao seu próximo. Salmo 15, 3. Quem vive perto de Deus aprende a tratar pessoas segundo o caráter de Deus. Você tem tratado bem quem está do seu lado? Reflita nessa tarde, meu querido. Você tem tratado bem quem está do seu lado? Porque quem tem o caráter de Deus não trata ninguém mal. Quem vive perto de Deus não trata ninguém mal. Aprende a tratar pessoas segundo o caráter de Deus nessa tarde. Não difame com a sua língua. Santidade nas palavras temos que ter. Davi começa pela língua, porque palavras revela o coração. Palavras revela o que está no coração. Tiago 3 ensina que a língua pode incendiar vidas. E a língua pode incentivar também vidas. A difamação destrói reputação, destrói família, destrói amizade, destrói igreja. Tudo isso faz a difamação. O crente precisa usar a boca, sabe para quê? Para curar, para encorajar, para ensinar, para abençoar. É para isso que nós devemos usar a nossa boca. Miriam falou contra Moisés e sofreu juízo imediatamente, lá no livro de Números 12. Você sabe que Miriam pagou um preço por falar mal de Moisés. Quem foi tocado pelo fogo do altar não usa a língua para destruir vidas, mas para abençoá-las. É, nem faz mal ao seu próximo. Santidade nas atitudes. O verdadeiro adorador não usa pessoas para benefício próprio. Não. Jesus ensinou: amarás o teu próximo como a ti mesmo. Temos que amar o nosso próximo como a nós mesmos, independente das condições que ele se encontra. Há pessoas que frequentam culto, mas machuca a família, os irmãos, os colegas, os amigos. Não existe espiritualidade verdadeira sem amor praticado. Precisamos praticar o amor. E é uma coisa que está se acabando dentro da igreja. É o amor de um pelo outro. Mas temos que reacender esse amor novamente. Porque sem esse amor, nós não conseguimos ficar perto de ninguém. O bom samaritano ajudou o homem desconhecido, enquanto o religioso passaram de longe daquele homem. Veja a falta de amor. O amor verdadeiro não é declarado apenas com palavra, mas demonstrado com a atitude desta pessoa. Nem aceita afronta contra o seu próximo. Santidade na lealdade. O homem de Deus não se alimenta de fofoca, nem pratica de destruição de outra pessoa. Quem anda com Deus protege relacionamentos. Precisamos rejeitar conversas distorcidas, conversas destrutivas, acusações sem fundamento. Devemos evitar prazer em ouvir escândalo. Temos que evitar ouvir essas coisas. Não edifica. Davi se recusou a tocar em Saul, mesmo perseguido por ele, porque respeitava a unção de Deus. O coração que ama a Deus não sente prazer em destruir pessoas. Não. Um rio limpo produz vida por onde passa. Assim também deve ser o crente. Sua presença deve abençoar ambientes aonde você passa. O homem que habita com Deus possui firmeza espiritual. Aquele que mesmo que jure como dano seu, não mude. Salmo 15, 4. Quem vive na presença de Deus desenvolve estabilidade espiritual e fidelidade inabalável. Se você tem tido essa experiência com Deus, você está provido de fidelidade inabalável, espiritual na sua vida. A fidelidade, mesmo quando custa caro, vamos ver, o homem do Salmo 15 mantém sua palavra, mesmo sofrendo prejuízo. É assim que eu aprendi. Se eu dei a minha palavra, mesmo se eu tiver prejuízo, minha palavra está dada. Vivemos dias de aliança descartáveis no meio da sociedade, mas Deus honra homens fiéis. Precisamos ser fiéis no casamento, no ministério, nas promessas, nos compromissos. Devemos ter essa fidelidade. Sadraque, Mesaque e Abidnego permaneceram fiel mesmo diante da fornalha. A fidelidade é prova, é provada quando obedecemos a Deus. Custa alguma coisa? Sim. Temos que desprender da corrupção. Aquele que não empresta o seu dinheiro com usura. Salmo 15, versículo 5. O texto condena exploração do necessitado. O verdadeiro servo de Deus não transforma pessoas em instrumentos de lucro. Deus deseja honrá-lo financeiramente. Zaqueu demonstrou conversação verdadeira quando mudou seu relação com o dinheiro. Quem pratica, olha que interessante, quem pratica, quem pertence a Deus, não negocia princípios por vantagem, não. Inabalável diante da vida. Quem faz isto nunca será abalado. A estabilidade espiritual é resultado de uma vida construída em Deus. Não significa ausência de luta, mas permanência firme, apesar delas, das lutas. Crente firmado em Deus suporta crise, suporta vencer tentações, suporta permanecer fiel. A casa construída sobre a rocha resiste à tempestade, meu querido. A sua casa está sendo construída sobre a rocha, então ela vai vir tempestade nela, mas está sobre a rocha, ela não vai cair. O vento pode até balançar, mas cair ela não vai. Quem constrói a vida sobre Deus permanece de pé. Quando tudo ao redor desaba, você ainda está de pé. Uma árvore com raiz profunda suporta tempestade violenta. Você é uma árvore com raiz profunda na presença de Deus. Vai vir a tempestade, mas você vai suportar ela em nome de Jesus. Assim é aquele que habita na presença de Deus. As tempestades vêm, mas ele permanece firme. O Salmo 15 nos mostra que Deus procura integridade no caráter, santidade nos relacionamentos, firmeza espiritual na caminhada. A pergunta do início continua ecoando: quem habitará no teu santo monte? A resposta não aponta para perfeição humana, mas para uma vida transformada pela presença de Deus. Jesus Cristo é o único perfeito, é o único justo. E somente através dele podemos viver o Salmo 15. Hoje Deus procura homens e mulheres verdadeiros, íntegros, fiéis e firmes. Examine seu coração. Seu caráter reflete Cristo. Sua linha. É uma pergunta que eu vou fazer. Examine seu coração nessa tarde. Será que seu coração reflete Cristo? Será que sua língua edifica ou destrói? Será que sua vida permanece firme diante das pressões que tem no mundo? O Senhor ainda chama pessoas para viver perto dele nessa tarde. Quem aprende a viver na presença de Deus na terra estará preparado para habitar com ele eternamente. Receba essa palavra em nome de Jesus. E aqui eu termino o programa Mensageiro, na presença do Pai, do Filho e do Espírito Santo de Deus. E até domingo, às 8 horas pela manhã, estarei aqui em nome de Jesus. Fica com Deus, a paz do Senhor. Aqui eu termino mais um programa, O Mensageiro. Só que antes de encerrar, esqueci aqui, deixa eu falar para você. Amanhã está vendo o final da campanha, da sétima semana da campanha da Quinta-feira Profética. Amanhã é o final da campanha profética, é a sétima semana. Vai estar ministrando a palavra de Deus o pastor Mazoniel de Tapiramutá. Venha receber a sua bênção em nome de Jesus. Na Igreja Assembleia de Deus São Mateus, ali abaixo do posto Graça.

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